0: possa ser uma fricção para a pessoa continuar aquele fluxo.
1: E então, no caso das, fica abandonado. Sim, no caso das lojas, o design tende a ser, tem vindo a ser uniformizado, é bastante semelhante na maior parte, e estou a falar nas grandes, obviamente. Uhum. Há aqui aspectos que levem a maior confiança. Por exemplo, o tipo de cor que é utilizado, o tipo de letra que é utilizado, ou seja, coisas que são também do domínio do design, mas não necessariamente da construção em si da estrutura, mas sim, daquilo que nós estamos a ver dessa estrutura.
0: Exatamente. Existe uma hierarquia destas componentes relativamente ao design. Quando nós estamos a falar de design emocional, na maior parte dos casos, exceto se trabalharmos na Disney ou noutro tipo, ou em algumas componentes mais de entretenimento ou gamificação, em que queremos elicitar respostas emocionais mais diferentes, não é? Mais relacionadas com a alegria, com a tristeza. Na maior parte dos casos, dos produtos digitais ou outros que desenvolvemos, a tonalidade das emoções está menos nos limites, não é? É muito mais ténue. Então, a maior parte do design emocional, da prática ou do trabalho em termos de design emocional, é trabalhar a confiança, trabalhar a transparência, que sabemos que traz confiança, ou até diminuir sentimentos negativos. O sentimento de desconfiança ou de falta de transparência, de frustração. Basicamente, o que nós estamos sempre a tentar fazer quando desenhamos um fluxo é diminuir a probabilidade da pessoa se sentir frustrada ao ponto de abandonar, por exemplo, ou ficar com uma má impressão do nosso design ou do nosso produto. Então, podemos trabalhar esta parte, por exemplo, da cor, do tipo de letra, tem a ver logo com aquela componente mais imediata do design emocional, que é o look and feel, não é? Quando eu recebo uma SMS no meu telemóvel, e SMS, estamos a falar de, quando eu falava de multimodalidade, tem a ver com isto. Nós, enquanto designers da experiência, e uma empresa que trabalha cada vez mais multicanal, os seus interfaces também são diferentes, podem ser as SMS, pode ser uma carta, pode ser um ecrã do site. Então, quando recebemos este tipo de informação, se eu recebo uma SMS e se o tipo de letra não corresponde, não é, ao que eu estou habituada àquela marca, se as iniciais ou o logo também não é bem o que eu estou habituada, se é outra cor que não é a cor da marca, tudo isto são fatores que me vão levantar uma certa desconfiança, não é? E se calhar vai ser uma restrição, se calhar não vou responder, se calhar não vou interagir, se calhar não vou dar atenção dentro das N mensagens que eu recebo diariamente, se calhar não vou dar atenção àquela. Portanto, começam. E depois então vamos. Estas são as componentes mais imediatas. E depois vamos começar
1: A partir daqui.
0: E vamos começar a interagir. Então vou fazendo um caminho. Até vou clicar, não é, no link, vou subscrever a newsletter. E, portanto, se a coisa for mais fácil ou mais difícil, não é? Se for mais intuitivo ou não, também vai aumentar. Se for mais difícil, vai aumentar a minha frustração.
1: Eu estava a ouvir aqui estes vários exemplos da cor, do logo. Somos facilmente enganados?
0: Podemos
1: ser. Ou estamos cada vez mais atentos?
0: Acho que há...
1: Não há uma resposta, nem sim nem não.
0: Não há uma resposta. Sabemos que é importante. Estes elementos são importantes para a nossa tomada de decisão, para o nosso julgamento. Muitas vezes, como também a interação aumenta e os canais aumentam, diminui, e como a nossa atenção vai se dividindo, muitas vezes é mais fácil escapar-nos. Eu até costumo ser atenta e acreditei mesmo naquela situação. Desta vez deixei ir.
1: Quem nunca, não é?
0: Exatamente, acontece. Diz também a sofisticação depois da forma como
1: da forma como somos abordados para sermos enganados. A verdade é essa. E, portanto, a próxima vez que utilizarmos uma aplicação sem estarmos a pensar nisso, sem hesitações, sem erros ou sem precisarmos de ajuda, podemos pensar que nada disto aconteceu por acaso. Alguém observou, testou, corrigiu. Alguém estudou o que o nosso cérebro faz antes de tomarmos uma decisão.

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0: 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Depois do monóculo, vamos ao TSF Pais e Filhos, edição alargada semanal, Maria Ramos Santos.
2: As férias de verão são o momento mais esperado do ano pelos mais novos. Só que para os pais, trazem muitas vezes um desafio extra, a alimentação. É certo que os gelados ficam mais apetecíveis, beber água torna-se uma tarefa ainda maior e pensar sobre colocar nas lancheiras é quase como um quebra-cabeças. Por isso, connosco temos Carolina Real, nutricionista, que nos vai ajudar a traçar um caminho saudável para o verão. E começa esta conversa mesmo por explicar o que é que deve estar dentro da lancheira.
3: Se existir a possibilidade de refrigerar os alimentos através da lancheira, o ideal é termos aqui uma fonte de proteína, que pode ser um iogurte, um queijinho Babybel. Se não houver a possibilidade de refrigerar os alimentos, então aí já sugiro os frutos secos ou até os tremoços. Além disso, deve-se sempre haver aqui uma fonte de vitaminas e minerais, que pode ser uma peça de fruta fresca ou chaquetas de fruta. E a alternativa, podemos recorrer também aos hortícolas, como tomate cereja, a cenoura cortada aos palitos. E como terceiro elemento deste lanche, para ser completo e equilibrado, devemos juntar aqui um cereal, portanto podemos recorrer aos flocos de aveia, ou então até às tortitas de arroz de milho sem sal adicionado, que também são uma opção prática para transportar.
2: Há outro ponto crítico. Com tanta brincadeira, as crianças distraem-se imenso e, verdade seja dita, os próprios adultos também. Esquecem-se de beber água. Só que a hidratação nesta altura do ano é ainda mais importante, certo?
3: Sim, a hidratação é muito importante para que não exista aqui tanta a sensação de fadiga muito inerente à desidratação e também para que a criança não tenha tanta vontade de petiscar alimentos que não são nutricionalmente tão importantes. Isto mesmo nós adultos sentimos, é por desidratação.
2: E no verão também há aquela tendência de pensar, pronto, não bebe água, mas bebe um sumo natural que é fruta. Como é que se pode arranjar aqui um equilíbrio saudável entre a água e os sumos?
3: Os sumos naturais, apesar de terem as vitaminas da fruta, acabam por não ter fibra. E a fibra é muito importante, não só para nos manter saciados ao longo do tempo, mas também para não haver aqui uma subida abrupta dos níveis de açúcar no sangue. Portanto, o ideal, tanto para adultos como para as crianças, é mesmo optar pela fruta inteira, fruta fresca, para termos aqui um bom aporte de fibra e para não perdermos teor a nível de vitaminas e minerais.
2: Passamos agora para a parte que os miúdos mais gostam. As férias pedem gelados, bolas de berlim na praia. Há claramente uma maior tendência para comer guloseimas. Como é que se faz esta gestão em casa? Deve haver, por exemplo, um número limite de gelados para comer durante a semana ou o segredo é outro?
3: Claro que nós, para olhar para uma alimentação saudável e equilibrada, não nos podemos focar apenas no alimento, mas em todo o estilo de vida da criança. Se, obviamente, estivermos a falar de uma criança que seja fisicamente ativa e que tenha um bom aporte de frutas e legumes, obviamente o impacto de comer 2 a 3 gelados por semana não vai ser tão grande como uma criança que não faça atividade física e que não coma sopa, por exemplo. Mas respondendo aqui à questão, obviamente aqui é um bocado, temos que apelar um bocadinho ao bom senso dos pais, portanto obviamente o gelado não deve ser algo para ser consumido diariamente, mas também não devemos excluir nenhum alimento de uma alimentação equilibrada e variada. Portanto, aqui a minha sugestão é que, partindo do princípio que a criança não come mais nenhum doce além dos gelados, aqui poderemos ter cerca de 2 gelados por semana e optar por gelados mais à base de fruta. Até já há formas de ter aqui gelados nutricionalmente mais interessantes, como por exemplo pegar numa saqueta de fruta, colocar um pau de gelado e levar ao congelador. Esta pode ser uma estratégia de ter aqui um gelado caseiro que fica mais barato e é mais interessante do ponto de vista nutricional. E também podemos basear-nos nos gelados à base de iogurte natural, sem açúcar adicionado, também são uma excelente opção, e até podemos incentivar a criança a colocar alguma fruta como topping.
2: E quando o plano falha e acabamos por ir ao bar de praia ou de uma piscina, que escolhas é que os pais devem preferir nesses momentos?
3: Nós temos um grande leque de opções, não é? Tanto dos mais calóricos, com chocolate e com muito açúcar, mas também temos os tais gelados à base de fruta, e aqui passa a publicidade ao Solero, por exemplo, que acaba por ser um gelado à base de fruta que, embora tenha açúcar, não é muito calórico. Até já o EPA para as crianças também acaba por ser uma boa opção. Portanto, no fundo, gelados mais comerciais que conseguimos encontrar num café, numa pastelaria, não há nenhuma opção que seja fantástica, mas dentro das opções que existem, eu apontaria para aquelas que têm menos calorias, porque realmente um gelado como o Magno, que tem chocolate e que vamos para umas 300 e tal quilocalorias, para uma criança, uma refeição com estas calorias vazias é muito, é mesmo um aporte calórico muito grande.
2: A questão é que às vezes para os pais é difícil explicar isso, que X opção é melhor do que Y. Como é que a Carolina considera que essa comunicação deve ser feita?
3: Desde que a criança é mesmo pequena, deve ser feito esse papel de educação alimentar, ou seja, os pais devem desde cedo explicar à criança que realmente não existem alimentos proibidos, mas existem alimentos que nós devemos comer com mais frequência diariamente, como no caso das frutas, dos legumes, da sopa, e há alimentos que não podemos consumir com tanta frequência, como é o caso dos gelados, das guloseimas, e tentar explicar à criança que, se a criança hoje escolheu comer um gelado, por exemplo, amanhã, no dia seguinte, já deverá evitar. E se a criança pedir, os pais devem ter este papel educativo de explicar que realmente, se já comeu no dia anterior, deve esperar mais 2 ou 3 dias para poder voltar a ter este extra na sua alimentação.
2: Por outro lado, as férias trazem menos stress, mais tempo e rotinas mais relaxadas. Esta pode ser uma boa altura para os pais tentarem introduzir novos alimentos aos mais novos, aproveitando até que se calhar estão mais receptivos?
3: Sim. Realmente aqui o período das férias escolares do verão são uma boa janela de oportunidade para introduzir alguns alimentos que a criança ainda não tenha tão presentes na sua alimentação. E aqui, mais uma vez, é importante que os pais tenham esta disponibilidade, não só para incentivar a criança a ir às compras, porque o facto da criança selecionar os alimentos que vai utilizar para a confecção acaba por aumentar aqui a adesão da própria criança. E escolher os alimentos, obviamente aqui os pais devem ter um papel, mais uma vez, educativo e apresentar um leque de opções que interessam. Por exemplo, dizer à criança para escolher entre os morangos, a banana ou o kiwi. A criança vai escolher uma destas 3 opções e vai se sentir importante na escolha, porque realmente vai utilizar aquilo que escolheu. Mas, no fundo, o leque de escolhas foi limitado àquilo que queríamos, que é a fruta. Depois, outra estratégia, introduzir realmente aqui a criança no preparo das refeições. Dar aqui uma tarefa simples, mas útil, para a criança realmente sentir que está dentro do processo, como por exemplo partir um ovo e colocar numa taça, ou até existem aquelas facas infantis que não cortam, também pode ser uma estratégia a criança ficar responsável por cortar a banana às rodelas para fazer um batido ou umas papas, por exemplo.
2: E por falar em fruta, e também para terminarmos esta conversa, pergunto-lhe quais são as espécies de fruta mais recomendadas para estes dias quentes?
3: É assim, qualquer fruta é muito interessante do ponto de vista nutricional e devemos ir variando a fruta ao longo do tempo. No entanto, as frutas mais ricas em água e que realmente até poderão ser muito úteis no verão, principalmente para crianças que tenham dificuldade em beber água e até uma forma de transportar estas frutas para a praia, são o melão, a melancia, a meloa, mesmo os morangos também têm aqui uma boa quantidade de fruta.
2: As recomendações de Carolina Real para um verão mais saudável, fresco e, acima de tudo, sem o stress das proibições.

0: 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Madrugada TSF, também com o Jornal Portugal Mobi Summit. Edição de Ana Maria Ramos, com José Manuel Cabo.
1: Vai ter uma comunidade de energia, é mais uma nos planos da Clean Watts, que também trabalha em baterias para armazenamento e já tem 70 projetos comunitários em Portugal, desde que lançou o primeiro em Miranda do Douro, em 2021. Os carros elétricos ganham tração nos Açores, à boleia de um programa europeu de incentivo, e já representam 47% dos veículos em circulação no arquipélago. Estão a abrir as candidaturas para o novo apoio do Estado na área da mobilidade e transportes, com reforço de mais 4,3 milhões face ao ano passado. São notícias do mundo da mobilidade. Com 70 comunidades de energia criadas em Portugal, a Clean Watts ganhou a DWS como acionista e um reforço de 150 milhões para projetos de autoconsumo até 2030. Acaba de anunciar a construção de mais uma comunidade, desta vez em Évora, e a trabalhar na questão de armazenamento de energia em baterias, confirma o CEO da empresa, Pedro Antão Alves.
2: Nós temos cerca de 70 comunidades ativas, uma ou outra em perto de licenciamento, mas desde 2021 a Clinowatts tem cerca de 70 comunidades em funcionamento. Esta em particular, da Fundação Eugénio de Almeida, é muito interessante porque aproveita a vantagem de ser numa instalação industrial da Fundação, que é a instalação dedicada à produção de vinho, e depois a energia é partilhada por outros pontos de consumo da própria Fundação também, espalhadas pela cidade de Évora, ou na vizinhança da cidade de Évora. A energia que ainda não for consumida pela própria Fundação é vendida a outros potenciais membros da comunidade, que são consumidores que têm uma casa ou um comércio e que podem consumir energia da comunidade. O nosso principal contributo é que cada quilowatt-hora produzido numa central da Clean Watts e vendida a um cliente é um quilowatt-hora com zero emissões de gases de efeito de estufa, ou sem pegada de CO2, se quiser. Brevemente iremos adicionar, e já estamos a adicionar, as baterias de armazenamento elétrico à nossa solução, e vamos poder fornecer energia descarbonizada não só durante o período solar, mas atender para fornecer energia solar descarbonizada 24/7 e permitir que os nossos clientes tenham eletricidade totalmente livre de emissões de CO2. Essa é, eu diria, que é a maior contribuição para o planeta. A maior contribuição para os nossos clientes é dar-lhes essa solução a um custo inferior àquele custo que eles pagam hoje e com uma previsibilidade de custos durante 10 anos, 15 anos. Essa é a maior contribuição.
1: Prevista para este final de mês e início de junho, a abertura de candidaturas para os apoios na área da mobilidade e transportes, no valor de 14,8 milhões de euros, em 8 áreas, entre as quais a bilhética nacional, a mobilidade escolar, a reconstrução e criação de paragens ou abrigos de transporte público e a descarbonização também do táxi. A prioridade vai para territórios afetados pelo último comboio de tempestades. E na última Portugal Smart Cities, a Ministra do Ambiente, Maria da Graça Carvalho, passou em revista o que está a ser feito neste domínio.
3: Temos uma forte componente e um forte investimento na mobilidade sustentável, do que são exemplo a compra de cerca de 800 autocarros elétricos para os municípios de todo o país, a comparticipação nas diversas intervenções, portanto, através do Fundo de Coesão e do Fundo Ambiental, para os transportes públicos limpos, para a eletrificação dos transportes públicos, financiando os metropolitanos de Lisboa, Porto, Coimbra, os navios elétricos da Transtejo e os apoios à aquisição de veículos individuais de emissões reduzidas, nomeadamente os carros elétricos, as bicicletas elétricas, que iremos brevemente abrir um novo concurso.
1: Os carros elétricos representam 47% dos veículos em circulação nos Açores, atingiram as 6 mil unidades. Desse total, cerca de 3 mil estão na Ilha de São Miguel, sendo que há 4 anos ali existiam apenas cerca de 400 veículos eletrificados. Na apresentação de resultados do projeto Electric Vehicles Management for Carbon Neutrality in Europe, com um orçamento de 8,9 milhões, financiado a 100% pelo Programa Horizonte Europa, durante 4 anos, Berta Cabral, a Secretária Regional do Turismo, fez saber que a mobilidade é uma das prioridades do Governo Regional.
4: A mobilidade elétrica representa uma oportunidade única para acelerar a descarbonização, aumentar a eficiência do sistema elétrico e reforçar a integração das energias renováveis. E os Açores partem para este desafio com um percurso já longo e que importa sublinhar, porque efetivamente os Açores sempre tiveram uma grande preocupação, também por serem ilhas, de investir nas energias renováveis. E, portanto, há largos anos mesmo que a região investe, de forma consistente, no aproveitamento de fontes de energia renováveis, afirmando-se como um território de referência neste domínio.
1: Compromisso do Governo açoriano no momento em que o arquipélago alinhou no projeto europeu, que juntou 16 parceiros de Portugal, Eslovénia, Dinamarca e Grécia, com o apoio de 6 instituições internacionais, para apostar então na mobilidade elétrica e cumprir objetivos de neutralidade carbónica definidos para 2050.
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0: 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Música até ao início da manhã TSF, esta semana com as escolhas do músico Tim.

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1: Erva ao vento se inclina. Outro tema dos Conjuntivite, este sobre a catástrofe atómica, nuclear, sobre essas coisas, e também com uma interpretação, digo eu, com uma musicalidade muito diferente daquilo que estamos habituados a ouvir na música portuguesa. Conjuntivite.

Talking Heads. Talking Heads é também daquelas bandas que eu trago estas coisas porque mudaram a minha percepção da música, digamos assim. Portanto, abriram algumas janelas, meteram algum ar fresco, e os Talking Heads com a sua música, se quiserem repetitiva, se quiserem pouco interessante às vezes, mas depois com um discurso completamente inovador e virado para um individualismo coletivo, digamos assim, uma tomada de atitude por parte de consciência, por parte das pessoas, com muitos e muitos temas, acho que explica bem também o porquê do meu interesse por eles e porque é que eu os trago aqui.

continuamos no prog, agora também com outra peça fantástica que dura há mais de 30 anos, que é o Osric Tentacles, com um tema que se chama Snake Pit, do Earthland, de um disco, acho eu, dos melhores deles, e que é uma banda também que ainda não vi, mas que tenho muita pena por isso, mas é um tipo de música que orgânica, muito às vezes techno ou não, mas que me leva sempre para viagens mais estratosféricas, se quiserem.

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1: Mais um bocadinho rock progressivo pelos grandes malucos dos Emerson, Lake and Palmer, o Help, com o tema From the Beginning. Lá está mais um bocadinho de guitarra e depois um solo fantástico de Moog, também as três personalidades completamente dispares uns dos outros, o teclista completamente louco e de um cómico inveterado, o Palmer um baterista completamente sério e o Greg Lake, um grande cantor, cantou numa série de coisas fantásticas e pronto, e depois fazia estas guitarradas fantásticas. Vamos ficar com o From the Beginning, que acho que é um tema que toda a gente deve ouvir.

Ora agora, por homenagem ao Buda Guedes e a mais gente, tanto um bocadinho de blues fica sempre bem. É uma do tipo de música que eu ouço quando tenho que fazer viagens grandes. Freddie King com Worried Blues. Eu ouço blues há muitos anos, praticamente desde os meus 14, digamos, desde o 25 de Abril, que eu ouço blues, e sempre achei uma forma de expressão muito, em primeiro lugar, muito atraente para mim, gosto muito. Depois, não me cansa ir ouvindo, mesmo que seja sempre a mesma toada. E depois acho que, para quem toca, foi uma grande, também é uma grande ajuda e uma grande abertura poder tocar blues, saber tocar mais ou menos bem, mas pronto, mas é uma porta de entrada fantástica para quem toca um instrumento ou para quem toca numa banda. Aliás, como diria o Eric Clapton ou o Peter Green ou outra malta dessa.

outra das bandas que me influenciou bastante pelos meus 16 anos, 17, foram o Genesis e principalmente este disco, o Lamb Lies Down, porque ouvi-o de uma vez inteira numa cassete no Alentejo, numa casa de família, numas primas mais velhotas do que eu, que me mostraram aquilo, e eu ouvi aquilo do princípio ao fim e fiquei parvo com o que estava a ouvir, e ficou para sempre o Lamb. É para mim um dos discos, o duplo, é sempre um disco de cabeceira, digamos assim. Vamos ouvir o tema título, And the Lamb Lies Down. On Broadway.

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1: Portanto, companheiros de luta, digamos assim, e de estrada, o GNR, sempre me influenciaram bastante. As letras do Henning para mim sempre foram bíblicas, quase dizendo assim, e sempre tentei responder à letra, e claro que não consegui, mas pronto, fiz o melhor. As guitarras no princípio do Alexandre também fantásticas, e depois toda a musicalidade do Tolly, que é uma personagem um bocadinho esquecida às vezes, mas que realmente está na base daquilo tudo, e claro que a grande amizade que tenho pelo Jorge Romão, e portanto não podia deixar de trazer aqui o GNR com um dos temas que eu acho fantásticos e que já cantei com eles uma vez ou duas, que é o Bellevue, e portanto ficamos aqui na Boa Vista, digamos assim.

Bom, tinha que trazer aqui as minhas homenagens e, portanto, já da música portuguesa, já fui dando algumas ao longo da semana. Esta é direta ao Jorge Palma, pois já, claro, também outra personalidade, outra pessoa que eu fiquei, de quem sou amigo e de que sou admirador e que, sem querer, acabei por ficar mais perto do que pensava quando comecei a minha vida de músico, não é? E principalmente a partir deste álbum que foi o Só, gravado lá no São Luís, que era ele sozinho com o piano. Eu conheci-o mais ou menos, comecei a mandar com ele mais ou menos por essa altura. Depois disso talvez fizéssemos o Rio Grande, não tenho a certeza das datas, mas pronto. E portanto, para o meu amigo Jorge Palma, uma canção que é o Só. Só.

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0: Say a Little Prayer, a música de Aretha Franklin na manhã da TSF. Bom dia, estamos a 19 minutos das 7. Vamos às notas da autora e está mais uma sugestão do músico Zeca Medeiros.
1: Bom, eu gostaria de propor a quem me estiver a ouvir, caros amigos, estejam atentos à programação do grupo A Barraca. Eu neste momento, como não estou em Lisboa, não sei exatamente, mas suponho que estão a preparar um espetáculo novo. Recentemente fizeram um espetáculo sobre Luís Vaz de Camões, que eu não tive ocasião de ver, infelizmente. Os últimos trabalhos que vi da Barraca foram do melhor que eu já vi na minha vida. Estou-me a lembrar, por exemplo, da peça O Equívoco, segundo o texto.

0: peça do Albert Camus, com duas grandes senhoras, com a Maria de Salguerra e com a Rita Lelo. Vi também um espetáculo assombroso na Barraca, adaptação de O Ano da Morte de Ricardo Reis, do Saramago, José Saramago, adaptado pelo Hélder Costa e com uma encenação, portanto, um espetáculo da Barraca. Portanto, estejam atentos ao grupo de teatro Barraca, que é do melhor que nós temos no nosso país.
1: Zeca Medeiros, o músico açoriano que esta semana assina as notas de autor, uma parceria entre a TSF e a SPA. Vamos olhar a imprensa da manhã, para já a nova canção de Ana Lua Caiano.

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1: Uma Vida a Menos, Ana Lua Caiano, na manhã da TSF. Esta é a nova canção da autora portuguesa. Vamos olhar a imprensa desta manhã de quarta-feira com Manuela Cássio.
2: Esta manhã o Diário Notícias alerta que Portugal entra em dias críticos de calor e a área ardida já é o dobro face a maio do ano passado. Por todo o país estão a ser tomadas medidas de prevenção face ao risco de incêndio. O Algarve e a Zona Centro são as regiões com maior risco. O Negócio faz manchete com o estudo que nos mostra que só 9% das empresas em Portugal têm uma produtividade elevada. O estudo, feito em parceria com a Informa DNB, mede o desempenho empresarial em 5 vertentes. Concluiu que das 170 mil empresas analisadas, apenas 16 mil se situam no patamar mais elevado. A investigação feita ontem à empresa municipal Águas de Gaia merece vários destaques de primeira página. O Jornal de Notícias revela que este diretor recebeu 1 milhão em obras feitas por trabalhadores da própria Águas de Gaia. Entre 2024 e 2025, ele criou uma empresa de fachada que não tinha pessoal nem meios para obter contratos. As obras, sob suspeita, ultrapassam os 8 milhões de euros. O Correio da Manhã acrescenta este propósito que há funcionários fotografados a receberem envelopes de dinheiro. Notas, refeições e obras pagaram corrupção nas Águas de Gaia. A justiça é um dos temas fortes desta quarta-feira e domina a primeira página do Público. O jornal destaca que os juízes veem mais litígios na venda forçada de heranças indevidas. O Conselho Superior da Magistratura critica a proposta do Governo para colocar imóveis no mercado. Ainda no Público, lemos que o Ministério Público pede que Ricardo Salgado não cumpra cadeia pelos crimes que praticou. Volto a pegar no Jornal de Notícias, que nos conta que as análises clínicas feitas nos hospitais ameaçam laboratórios no interior do país. As unidades públicas estão a investir em meios de diagnóstico próprios para poupar nas convenções com o setor privado. Temos 73 concelhos sem qualquer estabelecimento a fazer análises clínicas em acordo com o SNS. O Alentejo é a região do país com menor cobertura. Já a pensar nas férias, a revista Sábado propõe roteiros perfeitos no paraíso das Ilhas Espanholas, das Baleares e das Canárias. Nos jornais desportivos, começo por destacar a entrevista do jogo a Francesco Farioli. De olhos postos na próxima época, o treinador do Futebol Clube do Porto afirma que há necessidades que precisam de ser preenchidas. Atento ao Sporting, o Record escreve que Anderson já ruge, o médio dinamarquês do Aken dá acordo com certo e já fala a Leão. A Bola entrevista Leonardo Jardim, que garante que não volta a treinar em Portugal. A única exceção admitida por Leonardo Jardim é a seleção nacional. A situação no Benfica e a janela de rescisão do Mourinho, que afinal se prolonga até sexta-feira, merecem vários destaques nos jornais. O Jornal de Notícias escreve que a cláusula ética mantém assado das águias refém de Mourinho e atrasa a tomada de decisões. O Correio da Manhã salienta que Rui Costa está a ser criticado por submissão a Mourinho e ao Real Madrid. Em causa está o facto de o processo da continuidade ou saída de Mourinho estar a ser conduzida pelo treinador e não pelo clube. O jogo explica que a cláusula de Mourinho só conta nos dias úteis. O clube e o técnico fazem uma interpretação diferente e pode haver multa da CMVM. Mesmo a terminar a viagem pelos jornais do dia, volto a parar no Público, que nos recorda a importância de Sonny Rollins, que morreu ontem aos 95 anos. O Público descreve Sonny Rollins desta forma: um colosso do improviso, saxofonista livre. A solo, ou com Miles Davis, Thelonious Monk ou John Coltrane, ele foi um nome grande do jazz.

0: E na Sentimental Mood, a música de Sonny Rollins, que nos deixou ontem aos 95 anos, no fecho da revista de imprensa assinada por Manuela Cássio. Estamos a 8 minutos das 7 horas da manhã. Quanto a trânsito, nesta altura temos já fila na A2 a partir do primeiro viaduto do Feijó e à Praça da Portagem da Ponte 25 de Abril. O IC19 também já com paragens entre Terceira e a reta dos comandos da Amadora. Nos outros acessos a Lisboa ainda tudo calmo. É o que acontece a esta hora em todas as ligações ao Porto.
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0: Vamos ao Magazine Fila J com o José Carlos Barreto. Abrir Fogo é um espetáculo da Escola de Mulheres em Lisboa.
3: Somos o país com maior crescimento económico da Europa. Somos os maiores.
4: Abrir Fogo. Ana Sampaio Maia, que encena este espetáculo, quer que seja sobre a liberdade, protesto e o lugar da arte. Sobre o título e na pergunta inicial, será este um manifesto, um panfleto ou uma intenção?
5: Ora bem, antes de mais, eu acho que é uma grande vontade de experimentar na prática uma série de conceitos e de efetivamente não termos respostas logo à partida. No entanto, e ainda assim, este espetáculo ao existir é logo por si só uma espécie de um manifesto, não é? Nós estarmos a pensar ativamente a partir destas premissas, não é? Ela em si já diz que nos estamos a manifestar contra uma classe ou contra algumas restrições que nos estão a ser impostas por alguém que tem poder para fazê-lo. Não é?
3: Um recorde, uma alegria, os meus senhores todos comem da bacia. Mas não se pode hastear bandeiras de liberdade quando se é o maior.
4: Num tempo em que tudo parece digital e irreal, Ana Sampaio Maia quer aqui convocar os corpos, as pessoas, para refletirem sobre a liberdade, censura e a ação política em conivência coletiva.
5: Até porque acho que muitas vezes nós não damos no teatro o devido valor ao corpo, aos códigos aos quais o corpo está associado, sejam eles de género, sejam eles de idade. Quantas mulheres é que nós vemos em cena no teatro, atualmente, que tenham mais de 55 anos? Poucas.
3: Os maiores não têm ideologias. Não gostam nada delas.
4: Atirar a matar tem texto, é teatro, sim, mas o texto pode também ser movimento. Para a encenadora é também uma coisa nova a experimentar.
5: Olha, José, para mim é uma novidade. Não será uma novidade para o mundo, espero, porque se for o mundo está acabado, mas para mim é. E desta forma, eu basicamente, ou melhor, com muito suor, tentei trabalhar cenas, criá-las, logo pensando que à partida elas poderão ser feitas sem um texto, ou pelo menos um texto que seja imposto externamente, neste caso por mim.
4: Não são apenas duas mulheres em cena, talvez sejam apenas duas mulheres em cena. Ana Sampaio Maia quer deixar caminho para que cada espectador, e podem ser todos, possa escolher o que quiser.
5: Eu não sei se verão apenas duas mulheres em cena, as pessoas poderão ver o que elas quiserem ou o que elas forem capazes de ver. Portanto, estão mesmo todos convidados. Seria um enorme gosto, tanto da minha parte como da Escola de Mulheres e de todos os intervenientes deste espetáculo.
4: O desafio está feito, assim, em jeito de convite, para um espetáculo que tem muito de experimental, mas também de teatro, de movimento sobre arte.
0: Abrir Fogo, de Ana Sampaio e Maia, no espaço Escola de Mulheres, no Clube Estefânia, em Lisboa, até 7 de junho. Estamos a 4 minutos das 7 da manhã.
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0: Escutamos Aves no Braçal, hoje na Janela para o Mundo.

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0: São 6h58, bom dia, menos uma hora nos Açores, está no ar amanhã TSF de quarta-feira.
2: Estamos a um mês, aliás, estamos a uma semana da greve geral, mais uma de protesto contra a reforma no pacote laboral. Vamos tentar perceber como estão os sindicatos a preparar aquilo que são serviços essenciais para garantir serviços mínimos e para garantir também uma eficácia do protesto. Esta manhã vamos olhar para a Ucrânia. Estamos na contagem decrescente para mais uma celebração do Dia Mundial da Criança e estamos a percorrer o roteiro de alguns dos países mais perigosos no mundo para viver como criança nos dias de hoje. Hoje vamos estar na Ucrânia, um país onde a guerra começou em 2022 e está, nesta altura, prestes a tornar-se num conflito quase mais duradouro que alguns dos maiores conflitos mundiais. E neste jornal recuperamos a noite de euforia no Estádio da Luz, em Lisboa, no primeiro de 2 espetáculos do porto-ricano Bad Bunny.
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0: Nesta altura há uma autoestrada cortada no centro do país. A A17 está cortada devido a um acidente com 2 viaturas de mercadorias. Isto no sentido sul-norte, perto de Cantanhede. O acidente ocorreu ao quilómetro 82 da A17, a autoestrada que liga Aveiro à Marinha Grande. O acidente ocorreu na zona de São Caetano, em Cantanhede. Trânsito cortado no sentido sul-norte. Está aí uma quarta-feira que vai trazer muito calor a todo o continente. Temos aviso amarelo por causa do tempo quente e também possibilidade de trovoada a norte e centro do país. Aviso amarelo em praticamente todo o país, à exceção do distrito de Faro. As máximas para hoje são de 34 graus para Bragança, 30 para o Porto, 36 para Setúbal, 38 máxima para Évora e para Beja e 29 para Faro. Nos Açores, há aguaceiros fracos nos grupos central e ocidental, máxima para Ponta Delgada 18 graus, na Madeira céu parcialmente nublado, mas sem chuva. A máxima no Funchal é de 21 graus. Jornal das 7, Nuno Domingos.
2: Estamos a uma semana da greve geral. A TSF faz hoje um balanço em alguns dos setores que se prevê sejam mais afetados por este protesto contra a reforma das leis laborais, na educação, na administração local, na saúde, nos transportes. O coordenador da Frente Comum de Sindicatos da Administração Pública diz que na saúde é esperado que se cumpram os serviços mínimos. Já o mesmo pode não acontecer na educação. Sebastião Santana diz que até hoje não foram requisitados serviços essenciais.
3: Até à data que nos tenha chegado não está nada previsto e a nossa expectativa é que não venha a estar, não é? O, O único campo da área da educação que tem serviços mínimos obrigatórios é a realização de exames nacionais. Nesse dia não há exames nacionais de 12º ano, portanto não fará sentido estarem-se a atribuir serviços mínimos para o setor da educação. Em relação aos outros setores essenciais, a nossa resposta é tão responsável como é sempre. Portanto, vão ser garantidos serviços mínimos em tudo o que sejam necessidades sociais imprescindíveis, nomeadamente na área da saúde, assegurando-se os cuidados de saúde essenciais.
2: Sebastião Santana afirma que a proposta do pacote laboral de reforma das leis laborais também tem efeitos na administração pública.
3: O pacote laboral, contrariamente àquilo que o Governo tenta fazer crer, tem impacto na administração pública. E tem impacto na administração pública porque já uma grande fatia dos trabalhadores da administração pública se regem pelo Código do Trabalho e não pela Lei Geral de Trabalho e Funções Públicas. E mesmo essa Lei Geral de Trabalho e Funções Públicas, há muitas matérias que relegam para o Código do Trabalho. Portanto, há aqui um impacto direto destas alterações à lei laboral que o Governo quer impor e que nós apelidamos de absolutamente catastróficas. Trata-se de pegar na legislação que existe hoje e transformar as relações de trabalho em relações do século XIX.
2: Sebastião Santana, o coordenador da Frente Comum de Sindicatos da Administração Pública. Na área dos transportes, a CP, as empresas de metro de Lisboa e do Porto, Carris em Lisboa e a Infraestruturas de Portugal em todo o país já entregaram pré-avisos de greve. O presidente da Federação de Sindicatos de Transportes e Comunicações aponta que os trabalhadores estão preocupados com o novo pacote laboral. José Manuel Oliveira espera uma grande adesão à greve geral.
4: Aquilo que estamos a verificar, quer pela quantidade de pré-avisos de greve entregue não só pelos sindicatos da CGTP, mas pelos chamados também sindicatos e inclusivamente por sindicatos do GT, perspectivamos que seja uma greve muito idêntica ou mesmo superior àquilo que se verificou na greve geral do dia 11 de dezembro. Há uma grande motivação dos trabalhadores, uma grande preocupação por aquilo que é a legislação laboral que o Governo está a apresentar e nos plenários e nos contactos que vamos fazendo, vamos verificando muita disponibilidade para a adesão no dia 3 de junho. Portanto, as expectativas que hoje temos são bastante elevadas relativamente ao êxito da greve neste setor.
2: A greve geral está marcada para o dia 3 de junho, estamos exatamente a uma semana de distância. E como escutámos, na educação um dos principais problemas pode ser a realização de provas, não tanto de exames, mas neste caso das provas de monitorização das aprendizagens, as provas MODA, que arrancam precisamente hoje, depois dos testes que revelaram alguma fragilidade nas escolas quanto à disponibilidade de internet. As provas são obrigatórias, mas não contam para nota e visam avaliar o conhecimento adquirido pelos alunos que frequentam o último ano do primeiro e também do segundo ciclos do ensino básico, ou seja, do quarto ano e do sexto ano. Este ano a disciplina rotativa é Educação Artística, é esta que vai ser avaliada, é dirigida aos alunos do quarto ano. A prova pode ser realizada a partir de hoje e até 9 de junho. É cada vez mais certo que um possível esclarecimento sobre a crise gerada pela demissão do secretário-geral adjunto do Siresp vai passar pelo Parlamento. Ontem à noite o secretário-geral do PCP juntou a voz ao LIVRE no pedido de acesso pelo Parlamento ao relatório integral da Inspeção-Geral de Finanças sobre o primeiro mandato de Paulo Viegas Nunes na presidência do Siresp. De acordo com as justificações apresentadas por António Pombeiro quando da demissão, pode estar neste relatório a chave para compreender esta crise que levou nos últimos dias o ministro da Administração Interna a ter de apresentar justificações quase diárias para atenuar o impacto das suspeitas levantadas por António Pombeiro sobre o general Viegas Nunes no nomeado presidente do Siresp. Nas declarações de ontem à noite, Paulo Raimundo, líder do PCP, disse ainda que o partido não vai opor-se a audições parlamentares sobre o caso, como foi já pedido pela Iniciativa Liberal e pelo Partido Chega. A comentadora de Política Nacional da TSF, Margarida Davim, entende que a ida ao Parlamento do Ministro da Administração Interna, Luís Neves, é um caminho possível, mas não uma garantia de cabal esclarecimento.
5: O Parlamento pode ser um bom palco para explicar coisas, mas normalmente, como é também um palco que é uma arena política, é mais confortável chegar ao Parlamento quando já todos os dados foram postos em cima da mesa e, digamos assim, a defesa de quem vai falar já está bem montada e já está bem oleada e comunicada no espaço público. Porque senão o ministro corre mais ou menos o risco de estar ali a ser continuamente atacado pelos partidos da oposição, neste caso muito provavelmente mais pelo Chega do que pelo PS, até porque o José Luís Carneiro também confia em Paulo Veigas Nunes, que foi indicado para o Ciresp pela então ministra socialista Francisca Vanduna, mas ainda assim corre o risco de estar ali numa posição mais desconfortável, a menos que tenha o plano de chegar ao Parlamento com a tal declaração mais cabal, mais explicativa, mais completa, que logo numa intervenção inicial pudesse quebrar aqui um bocado a história.
2: Margarida Davim, comentadora de Política Nacional da TSF, o tema não deverá escapar ao debate quinzenal do Primeiro-Ministro com os deputados, marcado para logo à tarde no plenário da Assembleia da República. O debate começa às 3 da tarde, tem transmissão integral em direto em TSF, na TSF e em tsf.pt. E neste debate deverá também ser chamado à discussão o relatório que o Presidente da República fez divulgar sobre as fragilidades da resposta do Governo e das instituições de proteção civil durante as tempestades do início deste ano. Um relatório que foi feito depois da presidência aberta realizada nos primeiros dias de mandato de António José Seguro. E depois dessas tempestades, a região de Leiria está a preparar-se para a época de incêndios, que está agora a gerar mais preocupação com a onda de calor que está a afetar todo o país. O presidente da comunidade interna municipal da região de Leiria refere que já há meios de prevenção de incêndios no terreno. Jorge Vala revela que a prioridade neste momento é desimpedir os caminhos das zonas florestais.
6: Estão a começar a ser instalados meios, o DSIR faz bravo, disse eu, está já no terreno e aquilo que é a nossa preocupação, tem sido a nossa preocupação, é em conjunto com as entidades, nomeadamente com o ICNF, mas também com a GNR, tentar, em conjunto, naturalmente também as câmaras municipais têm feito aqui um trabalho, até sob o ponto de vista financeiro, bastante musculado, para desobstruir todos os caminhos florestais, todos os acessos, de forma a garantir que os bombeiros, numa situação de emergência, tenham, pelo menos, as condições para poder aceder às zonas de incêndio.
2: Jorge Vale é presidente da Comunidade Intermunicipal da região de Leiria, é também o autarca de Porto de Mós. Ele diz que as árvores e os materiais que caíram em janeiro são fonte de preocupação, pois ajudam a propagar o fogo e por isso revela que há um reforço de meios de combate a incêndios.
6: Temos aqui alguns meios aéreos estudados na base aérea de Monte Real, que são um reforço evidente por forma a calcular o combate. Nós esperamos, naturalmente, não aconteça. Portanto, é evidente que existe aqui uma preocupação acrescida, até porque esta situação de material luminoso, verdadeiro combustível seco nos terrenos, é um agente preocupante para a propagação dos incêndios.
2: Jorge Vala, o responsável pela Comunidade Intermunicipal da região de Leiria, ele aponta que a mão humana continua a ser a principal causa de incêndios no país e pede cautela, especialmente nestes dias mais quentes que estamos a viver. Durante quase uma década, funcionários e dirigentes da Águas de Gaia recebiam viagens, refeições caras, envelopes com dinheiro, em troca da adjudicação de obras de milhares de euros ao empresário António Santos Mota. O esquema foi investigado pela Polícia Judiciária e há cerca de 24 horas levou ao desencadear de uma operação que permitiu a detenção de 13 pessoas por suspeitas de corrupção, abuso de poder e lavagem de dinheiro. Cláudia Patrícia Silva, jornalista TSF, traz-nos agora mais detalhes sobre a operação que ficou conhecida como Águas Turvas.
7: No centro da investigação está António Santos Mota. Entre 2009 e fevereiro deste ano, foram adjudicados quase 100 contratos a este empresário da construção civil, no valor de mais de 8 milhões de euros. O Público conta que a Águas de Gaia aproveitava o regime legal especial, destinado a impedir que serviços de primeira necessidade falhem às populações, para adjudicar as empreitadas a António Santos Mota sem recorrer a concurso público. A investigação da PJ revela que o plano incluía ainda a fatura indevida de trabalhos e materiais adicionais para que os encargos imputados à empresa de Vila Nova de Gaia fossem ainda mais elevados. Para manter o esquema, António Santos Mota terá corrompido pelo menos 7 funcionários e dirigentes da Águas de Gaia. O Correio da Manhã avança que o empresário terá sido mesmo fotografado pela Polícia Judiciária a entregar envelopes com dinheiro a funcionários, mas oferecia também viagens ao estrangeiro e refeições. Entre janeiro de 2024 e outubro de 2025, o empresário gastou 54 mil euros em refeições, incluindo jantares de Natal com funcionários e a atual diretora Eunice Fonseca, também ela detida pela PJ. Entre os funcionários envolvidos no esquema estava também José António Martins, antigo diretor, que, já reformado, tinha uma empresa fachada utilizada para fazer a lavagem do dinheiro. A empresa não tinha instalações, funcionários ou atividade, mas tinha uma faturação de cerca de 1 milhão de euros. Na casa de José António Martins foram apreendidos mais de 200 mil euros em dinheiro e viaturas topo de gama.
8: Cláudio Patrício Silva, com o essencial que está hoje retratado na imprensa desta operação Águas Turvas da Polícia Judiciária, desencadeada durante o dia de ontem. Pelo terceiro dia consecutivo, o petróleo Brent do Mar do Norte está a ser vendido a menos de 100 dólares por barril. Os primeiros negócios do dia foram feitos a 97 dólares. Hoje há uma reunião do Presidente dos Estados Unidos com os principais conselheiros. A guerra com o Irão é um dos principais temas em agenda. Faz amanhã 3 meses que começaram os bombardeamentos de Israel e dos Estados Unidos no Irão, interrompidos no dia 8 de abril por um cessar-fogo, ou seja, há pouco menos de mês e meio. Nas últimas horas houve um agravamento numa outra frente de guerra, a guerra entre Israel e o Hezbollah no sul do Líbano. 50 localidades tiveram ordem de evacuação, os ataques israelitas que provocaram nas últimas horas mais de 30 mortes. A Feira do Livro de Lisboa regressa hoje ao Parque Eduardo VII para a edição número 96, as mesmas 3 semanas de duração, até 14 de junho, os mesmos 350 pavilhões do ano passado, com 900 marcas editoriais e um programa que inclui milhares de lançamentos e sessões de autógrafos. A inauguração formal está marcada para logo à noite, com as presenças do Presidente da República, da Ministra da Cultura e do Presidente da Câmara Municipal de Lisboa. Ontem à noite, Bad Bunny estreou-se em Portugal com o primeiro de 2 concertos esgotados em Lisboa perante cerca de 60 mil pessoas que ouviram os maiores êxitos do artista porto-ricano e até música portuguesa, Inês Duarte Coelho.
9: Um abraço ao Bad Bunny, depois de mandar um piano.
10: Bad Bunny arrancou o concerto ao estilo habitual. Depois de vários segundos parado em palco, estreou-se em Lisboa com o tema La Mudança. Até que um dos músicos tirou o primeiro coelho da cartola, puxou as cordas do quatro, um instrumento da música tradicional porto-ricanha, e pôs o estádio a cantar Lisboa, Menina e Moça. Homenagem à capital e ao país que não ficou por aqui. Durante 3 horas de concerto, Bad Bunny fez referências aos pastéis de Belém, às francesinhas e a Cristiano Ronaldo. E claro, cantou as músicas mais conhecidas do público. Um espetáculo que combinou ritmos latino-americanos com momentos de pirotecnia, lasers e apelos ao amor e à paz. Aos fãs entregou uma máquina fotográfica descartável com uma luz que mudava de cor ao ritmo da música. O adereço é simbólico e está relacionado com o nome desta digressão, Debbie Tirar Mais Fotos. Um alerta para a importância de registar todos os momentos. Quem esteve no Estádio da Luz confirma, o baile foi inesquecível. Hoje, Bad Bunny volta a atuar para 60 mil pessoas. Vai ser a despedida de Lisboa e a última oportunidade de tirar mais fotos.
8: O trabalho da jornalista Inês Duarte Coelho, com sonorização de André Tenente. Hoje, às 9 da noite, a segunda dose de Bad Bunny em Lisboa, que depois há de seguir para Madrid. Entretanto, hoje volta a acontecer a restrição à volta do Estádio da Luz, ao nível do estacionamento e até da circulação, com estradas cortadas a partir das 2 da tarde e até às 2 da manhã da próxima madrugada.
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0: Às 7h20 voltamos a olhar o trânsito numa altura em que já há fila bastante lenta na A5, a partir da zona de Porto Salvo até ao Estádio Nacional. O IC19 também já está preenchido entre o Cacém e a reta dos comandos da Amadora. Também já há fila na parte final, na chegada ao nó de Pinamanique. Paragens também na segunda circular, sentido Benfica-Aeroporto, entre as Torres de Lisboa e o Campo Grande. Para a Ponte 25 de Abril, também já temos fila na A2, a partir da zona de Corroios. Quanto ao Porto, ainda se circula sem grandes problemas nas principais ligações.
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0: A seguir vamos às contas que contam a economia simplificada com Nuno Correia da Silva.
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0: Que vem falar hoje sobre a sugestão do FMI para a mutualização da dívida pública dos Estados da União Europeia.
16: O FMI aconselhou a Europa a mutualizar a dívida para responder a uma trajetória da dívida pública que o fundo considera explosiva. O aviso surgiu na reunião informal dos ministros das Finanças dos Estados que integram o FMI em Nicósia, no Chipre. O grupo considerou que, sem medidas de travão, a dívida pública entrará numa trajetória insustentável, apontando para uma média de 130% do PIB para os Estados-membros da União Europeia até 2040. A pressão sobre as finanças públicas é impulsionada, sobretudo, pela necessidade de renovar o setor da defesa, de responder ao sistema de pensões que se encontram expostos a uma demografia extremamente desfavorável e da necessidade de investir em fontes alternativas de energia. Mas a emissão de dívida conjunta dos Estados da União Europeia também encontra forte resistência. No final da última semana, o chanceler alemão Friedrich Merz reforçou a sua forte oposição a emissões conjuntas de dívida. Foi uma intervenção preventiva para travar a tendência que tem conduzido a discussão pública para a adoção de um orçamento conjunto da União Europeia. No Chipre, Merz frisou que mais dívida está fora de questão e obrigações europeias nos mercados capitais também, sublinhando novamente a oposição de Berlim a qualquer mutualização. A acompanhar Berlim estão os países do norte da Europa, bem como a Áustria e os Países Baixos. São estados mais frugais, com rácios de dívida baixos e ratings de excelência. Do outro lado estão os países do sul, nomeadamente a França, a Espanha e a Grécia, que apresentam déficits elevados e com tendência de agravamento. A França tem uma dívida pública que corresponde a 117% do PIB, quase o dobro dos 60% consagrados pela Europa no Pacto de Estabilidade e Crescimento. A Espanha está no 66%, mas a campeã da dívida pública é mesmo a Itália, com 135%. A dívida italiana, apesar de astronómica, está mais protegida das oscilações do mercado, porque é uma dívida maioritariamente internalizada, ou seja, é tomada pelos próprios italianos. A proposta do FMI serve como um fato à medida aos países mais endividados. Talvez por isso não seja inocente, mas a ser adotada constituiria uma fatura irreparável dentro da União Europeia, porque quem cumpre recebe castigo e quem prevarica recebe prémio. Não terá, por isso, grande probabilidade de vingar. Mas, coisa diferente, será uma solução como Mário Draghi adotou. A dívida de cada um fica com quem a produziu, mas há uma solidariedade conjunta. A Europa surge como uma espécie de fiador para permitir taxas de juros mais baixas, mas cada um terá de pagar as suas próprias responsabilidades.
0: As contas que contam, vamos para o Negócios e Empresas. Hoje falamos da MSC, Ana Maria Ramos.
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18: A MSC está em Portugal a investir na certificação do pescado. Mantém a meta de alcançar 40% de todo o peixe vendido com origem sustentável certificada até 2030. É o que adianta Rodrigo Senco, o responsável por esta ONG no nosso país.
19: Nós em Portugal estamos presentes já há mais de uma década. Temos vindo a ver progresso interessante e até diria notável no que ao mercado diz respeito e ao mercado dos produtos da pesca. A sardinha para nós é um caso de sucesso, é uma história de cooperação entre dois governos, Portugal e Espanha, entre pescadores, cientistas e todo o setor da cadeia de valor, porque se tratou da recuperação de um recurso que é extremamente delicado e importante também a nível ambiental. Desde que a pescaria se certificou, registámos cerca de 120 produtos que foram desenvolvidos, não quer dizer que estejam já todos no mercado, mas cerca de 120 produtos a nível internacional, a maioria ainda é apontando para a exportação, e estamos a falar sobretudo de produtos na categoria das conservas, mas também notar que estamos a ter muito interesse por parte do setor nacional. Portanto, nós estamos otimistas que a safra também se transforme também nesta presença da sardinha nos pontos de venda com o selo azul, e esperamos que assim seja também.
18: A criação de um selo azul já se reflete na procura e alimenta sonhos de expansão além fronteiras.
19: Nós criamos um selo azul que simboliza e ajuda a qualquer consumidor de pescado a identificar a proveniência do pescado como sustentável, como proveniente de uma pescaria bem gerida, e portanto essa identificação é clara no momento da compra, e é um selo que acompanha sempre o pescado desde o momento da captura até chegar ao supermercado. Nós hoje já temos cerca de 450 produtos com o selo azul no mercado nacional, com cerca de 70 empresas que podem comercializar pescado certificado. Portanto, tem uma certificação que nós chamamos cadeia de custódia, que no fundo garante a registralidade dos produtos certificados até ao momento do consumidor. E, portanto, hoje em Portugal temos cerca de 22 espécies certificadas, incluindo espécies muito conhecidas dos consumidores portugueses, como o bacalhau, a pescada, a sardinha agora e o atum também.
18: Quanto à espécie rainha da frota portuguesa, a sardinha ibérica da costa atlântica mereceu este ano a realização de um filme documentário para mostrar a importância do trabalho da sustentabilidade nas cotas de pesca.
19: Portugal tem cerca de 66% da cota atribuída nesta gestão ibérica, representando cerca de 33.400 500 toneladas para capturar durante esta safra. Hoje em dia a sardinha também tem um nome internacional e agora com este reconhecimento de sustentabilidade acreditamos que também poderá ser valorizada também nos mercados externos, que possa ter alguma valorização adicional. E nós assinalamos na Figueira da Foz o início da safra com o lançamento de uma curta-metragem documental que estivemos a trabalhar durante o ano, desde que a pescaria se certificou em 2025. O que quisemos foi também dar voz à própria sardinha, que acaba por significar mais do que um peixe, é um símbolo também nacional. A estreia mundial foi na Figueira da Foz, ele foi apresentado presencialmente e já está disponível nos canais do MSC, no YouTube, nas nossas redes sociais, para visualização.
18: São projetos da MSC para atingir 40% do pescado de origem sustentável certificado em Portugal até 2030, numa altura em que o país tem uma cota de pesca de sardinha de quase 33 mil toneladas e meia para 2026.
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0: A edição das 7:30 já a seguir, depois há desporto.
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0: Bom dia, 7h30 da manhã, 6h30 nos Açores. Nesta altura estamos com 23 graus em Faro, 21 no Porto, 20 graus em Lisboa, 18 no Funchal e 16 graus em Ponta Delgada. Começamos esta síntese às 7h30. Leonor Ferreira, com o arranque hoje das provas de monitorização da aprendizagem para o 4 e 6º anos.
1: Tal como no ano passado, as provas moda serão feitas em formato digital, que os alunos e as escolas testaram em abril durante as provas ensaio. De hoje até 9 de junho será realizada a prova de educação artística dirigida aos alunos do 4º ano. Na sexta-feira vai ser realizada a prova de inglês do 6º. Uma onda de calor começa hoje e está ativa até ao final da semana. Os termómetros vão subir com o tempo muito quente, com todo o país sob aviso amarelo, exceto o distrito de Faro e ilhas. Mais de metade de Portugal está em risco elevado de incêndio. As temperaturas deverão chegar aos 38 graus, 39 em algumas regiões. O Instituto Português do Mar e da Atmosfera revela que há possibilidade de aguaceiros e trovoada no interior norte e centro. Depois das tempestades, Leiria prepara-se para a época dos incêndios. Jorge Vala, o presidente da Comunidade Intermunicipal da região de Leiria, diz à TSF que já há meios de prevenção de fogos no terreno com uma missão específica.
2: Tentar obstruir todos os caminhos florestais, todos os acessos, de forma a garantir que os bombeiros, numa situação de emergência, tenham, pelo menos, as condições para poder aceder às zonas de incêndio.
1: Presidente da Câmara de Porto Mós e presidente da CIMA está preocupado com as árvores e os materiais que caíram em janeiro devido ao mau tempo e que ainda não foram retirados dos terrenos. Por isso, diz que está preparado um reforço de meios de combate a incêndios em caso de necessidade. O Serviço Nacional de Saúde prestou menos cuidados à população em 2025 e com pior qualidade técnica, são conclusões de um estudo da Nova e da biofarmacêutica. Também o Índice de Saúde Sustentável 2025-2026 indica que a capacidade assistencial, 1,1%, foi o que diminuiu, o que contraria a tendência de crescimento verificada desde 2021 no pós-pandemia. São dados que aparentemente confirmam os dados preliminares que já tinham sido admitidos pelo Executivo. O Primeiro-Ministro responde hoje aos deputados no debate quinzenal. Luís Montenegro deverá ser confrontado com a polémica demissão do secretário-geral adjunto do Ministério da Administração Interna e com o relatório da Presidência da República sobre as tempestades. O debate vai começar desta vez pelas perguntas do LIVRE e tem a transmissão em direto na TSF. Donald Trump convocou uma reunião do seu gabinete para a Casa Branca. O encontro estava marcado para Camp David, mas devido a questões climatéricas foi transferido. Na reunião vai estar a diretora de Inteligência Nacional, Tulsi Gabbard, que anunciou que deixará o cargo a 30 de junho. O New York Times noticiou que a reunião do governo deverá ser dedicada ao Irão e também à economia. A Feira do Livro de Lisboa abre ao público no Parque Eduardo VII. São 350 pavilhões para representar 900 marcas editoriais. Durante 19 dias estão programados cerca de 2 mil eventos, entre apresentações de livros, sessões de autógrafos, debates, atividades para famílias e encontros com autores nacionais e internacionais. A Feira do Livro de Lisboa arranca hoje e termina a 14 de junho.
0: Está aí mais um dia quente em todo o continente, com previsão de aguaceiros no interior norte e centro, que serão acompanhados de trovoada, previsão também de pequena subida da temperatura, sendo que as temperaturas ontem já estavam bastante altas. Hoje esperam-se 38 graus para Évora e também para Santarém, máxima de 36 graus para Beja, 29 é a máxima para Faro, 36 para Lisboa e para Leiria, 30 graus para o Porto e 34 para Bragança. Nos Açores, há previsão de aguaceiros fracos nos grupos central e ocidental, máxima para Ponta Delgada 18 graus, para a Madeira céu parcialmente nublado mas sem chuva, a máxima no Funchal é de 21 graus.
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0: 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Estamos a 20 minutos das 10 horas, está na altura de olharmos os jornais, revista de imprensa comentada. O convidado esta manhã, a Leonor Ferreira, é um tratador de elefantes.
1: Não é muito comum esta profissão, mas que ela existe e é necessária e é, de alguma forma, muito invejada, é. Bom dia, Johnny Nascimento, seja bem-vindo à TSF.
2: Bom dia, Leonor. Obrigado pelo convite.
1: Johnny, vamos já falar da sua profissão, obviamente, porque não posso esconder que estou, obviamente, com muita curiosidade, mas para já, como é hábito, começamos pelas notícias que escolheu. Notícia do Público tem a ver com o arranque da Feira do Livro em Lisboa. Porquê que escolheu esta notícia?
2: Escolhi a notícia porque queria dar os parabéns à Feira do Livro, já são 96 edições. Acho que continua a ser importante nesta era digital, porque oferece uma experiência ainda cultural e humana, que a internet não substitui, além de venda de livros, como a gente sabe, promove o contacto direto com os autores, incentiva ao hábito de leitura, apoia pequenas editoras. O evento também contribui para a cultura, turismo e, claro, a economia de Lisboa, mostrando que livros físicos e o mundo digital para coexistir. E acho que ainda ler livros é muito importante.
1: Ainda gosta de folhear as folhas?
2: Sim, sim.
1: E os livros?
2: É certo.
1: A segunda notícia está no Jornal Desportivo Record. Bom, em boa verdade, ela está em muitos jornais desportivos e não só. Tem a ver com José Mourinho, com o título Em Caixa de 15 milhões de euros quase garantido. E esta, porquê é que escolheu?
2: Sendo benfiquista, desde nascença, eu acho que o Benfica não pode continuar a planear a nova época se, com o facto de se o treinador ficar ou não, ou sair. Isso já aconteceu no passado e a gente vê os resultados visíveis, né? O Bruno Lage, o ano passado, fez a pré-época, fez a equipa, ganhamos a supertaça e depois perde um jogo, foi despedido. O Mourinho entra com uma equipa que não foi feita por ele e vimos o resultado deste ano. Um clube da dimensão do Benfica tem que ter um projeto claro, independente do treinador, para não repetir os mesmos erros. No caso de Mourinho, acho que o acordo com o Real Madrid, o Benfica ainda está preso a um cenário externo que influencia o timing e os valores. O encaixe financeiro pode até aumentar, seja bom o caso, mas como se fala hoje no Record, a questão principal não é o dinheiro, é a estabilidade desportiva do Benfica.
1: Mas a seu ver, então, o Mourinho tem que se resolver isto rapidamente.
2: Sim, claro, gostando ou não gostando do Mourinho, não podemos agora estar à espera que se o treinador vai para o Real ou se não vai, ainda tem um ano de contrato, tem que se decidir, temos que mudar e ir para a frente.
1: Johnny Nascimento, entramos agora na sua profissão, tratador de elefantes.
2: Certo.
1: Como é que é tratador de elefantes na Pangeia, que é o santuário de elefantes que está a ser criado no Alentejo? O que é preciso para ser um tratador de elefantes?
2: Isso é uma boa pergunta. No meu caso, eu já há mais de 25 anos que ando a treinar animais. Comecei no Zoo Marino, aqui em Portugal, por acaso, com os golfinhos, leões marinhos. E ao fim de uns anos, fazendo projetos fora de Portugal, e trabalhando em zoologias e coisas. Neste momento acho que a gente precisamos de pessoas que, mesmo

0: que tenham experiência em trabalhar com gado, ajudará a gente a ir para a frente, porque não é fácil trabalhar com os elefantes.
1: Mas já trabalhou com eles noutros parques?
0: Já trabalhei com elefantes, É o que eu digo, eu tenho um currículo com quase todos os animais que existem no mundo cativeiro, já tive a felicidade de trabalhar com eles.
1: Mas como é que isso se faz? Isso não é propriamente não há uma vaga numa universidade. Ou seja, no seu caso, em termos de tratador, teve algum tipo de experiência teórica ou não? Começou, no seu caso, logo pela prática?
0: Sim, no meu caso eu tenho experiência. Muita gente tem cursos de zoologia, de biologia marinha, e eu tive a sorte de poder trabalhar diretamente com os animais, sem tendo um curso relacionado a essa profissão.
1: E o que é que um tratador de elefantes faz quando tem um elefante? Ele é enorme, não é?
0: Sim,
1: O que é que se sente quando se está à frente de um animal daqueles e se calhar até muito próximo?
0: É sempre respeito, alegria de, no meu caso, de poder trabalhar com um animal como um elefante, lado a lado, que hoje em dia já se trabalha atrás das vedações por segurança, permite-me... como é que é de pôr? Praticamente todos os dias é diferente, nunca é igual.
1: Mas trata deles, mas como? Tipo, o que é que lhes faz? Dá-lhes banho, dá-lhes medicamentos, ou faz isso tudo?
0: No dia-a-dia, fazemos os comportamentos médicos, que é a verificação do corpo e para ver se está tudo em ordem. Damos a alimentação, neste caso... esperemos que na Pangeia, no futuro, os elefantes podem escolher o que é que querem comer daquilo que o habitat oferece. É claro que a gente também temos que ajudar a manter o peso ideal do elefante de acordo com a idade e com o tamanho. O elefante, neste caso, toma banho, sim, decide se quer tomar banho, faz a sua lançamento de lama, para proteger o corpo. Fazemos muitas atividades de enriquecimento para permitir o elefante poder fazer os seus comportamentos naturais, que faria na selvagem.
1: Johnny, este vai trabalhar e trabalha na Pangeia, que vai nascer, aliás já nasceu, entre Vila Viçosa e Alandroal. É um espaço, um santuário, e é um espaço particular dedicado a elefantes resgatados de circos e zoológicos. Quando é que está prevista a chegada da Júlia?
0: Pronto, a Júlia faz parte do Vítor Cardinal, do circo que está em Portugal. O acordo foi feito há umas semanas atrás. Neste momento estamos só a fazer os testes médicos e a preparar o transporte dela para o santuário. Esperemos que seja feita nas próximas semanas, porque depois, com esta onda de calor, não convém fazer transportes de animais, porque é um risco.
1: E a Júlia é a última elefanta de circo em Portugal. Estamos já a terminar a nossa conversa. E há outra que também vai ficar aí, que é a Cariba, que também tem assim uma história particular.
0: Sim, a Cariba está no Jardim Zoológico da Bélgica. Infelizmente, como a Júlia, são elefantas que estão sozinhas, não têm o seu grupo social, porque os elefantes são animais que vivem em grupos sociais, e o nosso objetivo é esse, de trazer elefantes que neste momento estão em condições de que não estão sozinhos, neste caso, para poder criar os grupos sociais aqui na Pangeia e começar a criar uma família para elas estarem juntas e depois os próximos elefantes que vierem também para se juntarem. É um processo que demora um tempo, mas é possível e é esse o nosso objetivo.
1: E experimentar um pouco o que é a liberdade.
0: Sim, pronto, toda a gente sabe que ainda vai haver vedações, porque senão, se a gente não metesse vedações, os elefantes apareciam em Vila Viçosa, Landural, em Parlais, em Ponte Soeiro. Claro que tem que ser numa proteção, mas têm opções de fazer aquilo que querem. Não há espetáculos, não há eu tenho que agora fazer isto, tens que fazer aquilo. Não, os elefantes fazem o que querem, é as opções deles.
1: Johnny Nascimento, foi um prazer estar à conversa consigo. Espero que corra tudo bem para si, para a Pangeia e para as duas elefantas e para os outros animais que vão viver nesse santuário. Muito obrigada e bom dia.
0: Obrigado eu. Continuação de um bom dia para você.
2: Vamos ter Fórum TSF a seguir às 10. Hoje olhamos a polémica que está a agitar o Benfica e queremos ouvir a sua opinião. Como avalia a forma como Rui Costa está a gerir o processo da saída ou continuidade de José Mourinho? É compreensível que, a um mês do arranque da época, o Benfica não saiba com o que pode contar? E se Mourinho não for para o Real Madrid, tem condições para continuar no Benfica? Queremos ouvir a sua opinião. Participe no Fórum da TSF. O número de telefone para onde tem de ligar é o 808-202-173, 808-202-173. Em alternativa, se não quiser entrar de viva voz, pode participar na página da TSF no Facebook. Até às 10. In the Stars é o regresso dos Rolling Stones.

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5: São 9h58, bom dia, menos uma hora nos Açores, está com a manhã TSF de quarta-feira.
6: Há gente preocupada com o facto de os laboratórios privados que garantem as análises clínicas estarem a desaparecer de determinados territórios do país, o que coloca, neste momento, alguns utentes a mais de uma hora de viagem de centros que podem fazer a recolha deste tipo de análises. Vamos escutar alguns dos argumentos que estão a fazer pregar também esta capacidade de assistência aos utentes no serviço de saúde. A propósito de serviço de saúde, há hoje uma atualização do estudo anual da Universidade Nova de Lisboa e da ABVI sobre o Índice de Saúde Sustentável, que volta a sublinhar que o valor do Serviço Nacional de Saúde é muito além do que é prestado em termos de consultas, cirurgias e também de urgências. Um dia muito quente, com risco de incêndio muito elevado em todo o país. Voltamos aos territórios afetados pelas tempestades, onde muita matéria combustível está ainda espalhada pelos campos. Vamos tentar perceber o que é que está a ser feito para limpar esses terrenos.
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5: Fórum TSF daqui a minutos com a Manuela Cássio, hoje para olharmos a polémica que está a agitar o Benfica. Como avalia a forma como Rui Costa está a gerir o processo de saída ou continuidade de José Mourinho? É compreensível que, a um mês do arranque da época, o Benfica não saiba com o que pode contar? E se Mourinho não for para o Real Madrid, tem condições para continuar no Benfica? São as questões em cima da mesa no fórum desta manhã. Queremos ouvir a sua opinião. Entre em campo através do 808-202-173. Já lá vamos agora à edição das 10 com Nuno Domingos.
6: O alerta está hoje no Jornal de Notícias. Duas das associações que representam laboratórios privados de patologia clínica e outros centros de exames complementares de diagnóstico estão a alertar para a desertificação deste tipo de serviços em várias zonas do país, especialmente no Algarve e no Alentejo, onde a distância entre um utente e um laboratório pode ser superior a 1h20 de viagem. A culpa é da concentração dos serviços dentro dos hospitais, por iniciativa do Serviço Nacional de Saúde, que está a internalizar estes serviços, e também do fecho dos centros privados, que, deixando de prestar serviços para o Estado, deixam de ser rentáveis. Nuno Castro Marques, da Associação Nacional de Laboratórios Clínicos, lembra que há 40 anos que existe este sistema e que a mudança para o Serviço Nacional de Saúde vem dificultar a vida dos utentes.
8: A partir do momento em que se recusa a entrega das credenciais, os utentes são obrigados a terem que se deslocar à unidade de colheitas pública, muitas vezes no próprio hospital, que é um erro, ou seja, estamos a hospitalizar, digamos assim, a obrigar as pessoas a se deslocarem a hospitais, etc., ou a centros de saúde, em horários pré-fixos, com, às vezes, em algumas situações, com marcações prévias, e muitas vezes a não terem que ir nos dias em que dá são convenientes aos utentes, mas sim nos dias em que lhes indicam que têm que lá estar. E, portanto, há uma perda de comodidade, há uma perda de proximidade, há uma eliminação de um direito fundamental das pessoas, que é a liberdade de escolha e a liberdade de decisão, e, consequentemente, estamos a reduzir o acesso, e isso é altamente preocupante, sobretudo em zonas de baixa densidade e em zonas do interior.
6: Este responsável da Associação Nacional dos Laboratórios Clínicos diz que não há estudos que suportem a decisão de centralizar nos hospitais a realização de análises e exames.
8: Todos os estudos indicam, a ANL já fez um estudo em benefício do Ministério da Saúde e da ACSS, o IDEG ainda o ano passado fez um estudo sobre a eficiência do setor convencionado e chegou a sempre à mesma conclusão, que efetivamente é custo-eficiente realizar estes MCDTs no setor convencionado, sai mais barato ao SNS realizar estes MCDTs no setor convencionado do que realizar nas próprias unidades. E, consequentemente, estamos a gastar mais dinheiro, a prejudicar a liberdade de escolha dos utentes, a prejudicar o acesso.
6: São indicações deixadas por Nuno Castro Marques nesta conversa com a TSF esta manhã. Também a porta-voz da Federação Nacional dos Médicos, Joana Bordal Issá, compara a situação dos laboratórios e dos exames com o que está a acontecer com as urgências de ginecologia e obstetrícia. Diz Joana Bordal Issá que o Governo está a centralizar análises e exames nos hospitais sem reforçar as unidades de saúde com mais profissionais.
9: Os exames e as análises devem ser assegurados prioritariamente pelo Serviço Nacional de Saúde, porque isso melhora a integração de cuidados, reduz dependências externas e permite usar melhor os recursos públicos. Agora, o que nós não podemos aceitar é que se anunciem, às vezes, medidas, não é? Sem reforçar os hospitais, os centros de saúde, sem os médicos, sem os técnicos, sem os equipamentos, sem as condições de trabalho, e é nisso que a ministra Ana Paula Martins tem falhado claramente. E também é preciso desmontar aqui uma ideia de que os privados garantem sempre o acesso. 63 concelhos não têm oferta convencionada e isto mostra precisamente que quando o mercado não é lucrativo, os privados não têm lugar.
6: Joana Bordalis, a porta-voz da Federação Nacional dos Médicos. Todo este caso surge no dia em que é conhecida a edição anual do estudo da Universidade Nova de Lisboa e da biofarmacêutica ABVI, o Índice de Saúde Sustentável, que conclui que o Serviço Nacional de Saúde vale mais do que consultas, cirurgias e urgências. Este estudo conclui que o Serviço Nacional de Saúde também tem impacto direto na economia portuguesa ao reduzir faltas no trabalho e ao aumentar a produtividade, Inês Cortês.
10: O impacto do Serviço Nacional de Saúde na economia portuguesa ultrapassa os 10 mil milhões de euros. A conclusão é do novo estudo sobre a sustentabilidade do SNS, ao qual a Lusa teve acesso, desenvolvido pela Universidade Nova de Lisboa e pela ABVI. O coordenador deste Índice de Saúde Sustentável, Pedro Simões Coelho, destaca que a redução das faltas ao trabalho e o aumento da produtividade dos trabalhadores permitiram uma poupança salarial de quase 7 mil milhões de euros.
11: Valores que nós estimamos só por via dos salários deste ano, quase 7 mil milhões, é um valor muito, muito apreciável. Com esta nota, que mostra um reforço de uma tendência que já tínhamos visto nos últimos anos e que agora se reforçou, que é o SNS perdeu um impacto no absentismo e ganhou muito impacto no aumento da produtividade.
10: No total, o retorno económico global é estimado em mais de 10 mil milhões. O índice de sustentabilidade do SNS fixa-se agora nos quase 60 pontos, numa escala de 0 a 100. Este resultado reflete, entre outros fatores, a redução do estoque de dívida vencida, mas também a despesa que, como Pedro Simões Coelho indica, continua a crescer.
11: É um sistema que, mais uma vez este ano, tal como aconteceu nos últimos anos, cresceu muito significativamente em despesa, acima dos 9%. Portanto, é um sistema que continua a crescer, a ter uma despesa que cresce a uma taxa muito superior da atividade.
10: O estudo mostra também que os utentes continuam a reconhecer a qualidade dos cuidados prestados pelo SNS. O responsável da análise salienta que o SNS continua a ter como ponto forte a qualidade e mantém entre as fragilidades a acessibilidade.
6: Eu escutei com alguns dos resultados do estudo que está a ser apresentado hoje no Centro Cultural de Belém, em Lisboa. Depois de um comboio de tempestades no início deste ano ter destruído a região centro de Portugal, a região de Leiria está a preparar a época de incêndios, um tema que é particularmente importante no dia de hoje, em que há uma vaga de calor a atravessar todo o território continental português. O presidente da Comunidade Intermunicipal da região de Leiria refere que já há meios de prevenção de incêndios no terreno. Jorge Vala revela que a prioridade neste momento é desimpedir os caminhos nas zonas florestais.
12: Estão a começar a ser instalados meios, o DSIR faz bravo, penso eu, está já no terreno e aquilo que é a nossa preocupação, e tem sido a nossa preocupação, é em conjunto com as entidades, nomeadamente com o ICNF, mas também com a GNR, tentar em conjunto, naturalmente também as câmaras municipais têm feito aqui um trabalho até esse, do ponto de vista financeiro, bastante musculado para desobstruir todos os caminhos florestais, todos os acessos, por forma a garantir que os bombeiros, numa situação de emergência, tenham, pelo menos, as condições para poder aceder às zonas de incêndio.
6: Na Comunidade Intermunicipal da Região Metropolitana de Coimbra, a Presidente revela que há um reforço de meios para a época de incêndios. Helena Teodósio diz que foram definidos municípios prioritários para a limpeza dos terrenos.
13: Ao nível de alguns dos nossos municípios, sobretudo aqueles que, enfim, consideramos mais críticos do que estava neste momento a acontecer no terreno, nomeadamente Lausanne, Góis, Miranda e Figueira, estes municípios irão beneficiar de uma operação integrada de gestão da paisagem. Quer dizer, que nos permite fazer a remoção de grande parte daquele material lenhoso que foi derrubado pela tempestade e, naturalmente, por essa forma, reduzirmos toda a carga de combustível para evitar que algo aconteça. Também, em caso de emergência, vamos ter um reforço de meios de maquinaria pesada, conforme também já foi definido pela Autoridade de Proteção Civil.
6: Helena Teodósio, Presidente da Câmara de Cantanhede e da Comunidade Intermunicipal da Região Metropolitana de Coimbra, a autarca diz que já foram desobstruídos cerca de 1000 quilómetros de caminhos florestais. As queimas e queimadas estão proibidas nas regiões de Leiria e Coimbra a partir da próxima segunda-feira, o dia 1 de junho.
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0: São 10:15, vamos ter Fórum TSF já a seguir hoje para olharmos a polémica que está a agitar o Benfica. Queremos ouvir a sua opinião. Como avalia a forma como Rui Costa está a gerir todo o processo da saída ou continuidade de José Mourinho? É compreensível que a um mês do arranque da época o Benfica não saiba com o que pode contar? E se Mourinho não for para o Real Madrid, tem condições para continuar no Benfica? Participe no Fórum, entre em campo neste programa que vai começar já a seguir com a moderação de Manuela Cássio. Para se inscrever, só tem de ligar o 808-202-173, 808-202-173. Vamos, entretanto, saber do trânsito. Agora com dois acidentes no IC19, os dois no sentido Sintra-Lisboa. Um é antes da saída para o hospital, provoca fila desde o Cacém. O outro é junto ao nó de Pina-Manique, a provocar demora desde Alfragide. Depois tem a segunda circular também com fila, no sentido Pina-Manique-Sacavém, entre o viaduto Oeste Norte-Sul e as Calvanas. E no sentido contrário, há demora na zona da Encarnação e também junto a Benfica. O Eixo Norte-Sul, ainda com paragens no sentido Camarate Campolide, entre o Lumiar e as Laranjeiras. A Acril tem fila em direção à Ponte Vasco da Gama, desde Camarate até Sacavém, em direção a Algés. Há demora no acesso à calçada de Carriche. Também com fila o final da A2 para a Ponte 25 de Abril, mas já só a partir da Baixa da Almada. O viaduto Duarte Pacheco ainda está difícil em direção às Amoreiras, a afetar o final da A5. No Porto há agora acidente na A20, é na zona de Oliveira do Douro, em direção à Ponte do Freixo. Há fila a partir da Vintes, a VCI, sentido Freixo Rábida. Tem fila entre Bonjoia e o Nodo A3. Na A1 para a Via de Cintura Interna há fila a partir de Canidelo até à saída para a Avenida da Boa Vista. A A3 tem fila na saída para a Circunvalação. A A28 em direção ao Porto está ainda complicada desde a ponte sobre o Rio Lessa até à rotunda AEP. Há também demora na Ponte Infante, sentido Gaia-Porto.
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0: Está a começar o Fórum TSF desta quarta-feira, moderação de Manuela Cássio, a produção de Eduardo Rosa.
6: Bom dia. Numa altura em que os clubes de futebol já preparam a próxima época, temos um Porto com treinador campeão, um Sporting com treinador fragilizado pela derrota na Taça de Portugal e um Benfica que ainda não sabe com quem vai poder contar no banco de treinadores. No Fórum TSF queremos ouvir a

0: sua opinião? Como avalia a forma como o Rui Costa está a gerir este processo da saída ou da continuidade de José Mourinho? Está a gerir da forma possível? Está, de certa forma, refém de José Mourinho e do Real Madrid? E é aceitável ou é preocupante que, a um mês do arranque da época, o Benfica ainda não saiba com o que vai poder contar? Queremos ouvir a sua opinião. Número de telefone do Fórum, 808-202-173, 808-202-173. Pode também escrever a sua opinião no Facebook da TSF. Hoje, a espada em Lisboa, Marco Silva irá ouvir o Benfica. Florentino Pérez apresenta hoje a candidatura à presidência do Real Madrid e há expectativas para saber se falará ou não no nome de José Mourinho. Mas há aqui outras questões sobre a qual vale a pena também refletir no fórum e queremos ouvir a sua opinião. E se por algum motivo José Mourinho não for para o Real Madrid, ele tem condições para continuar no Benfica? E com toda esta indefinição, o Benfica terá condições para contratar um treinador de renome? Isto com a aproximação de uma época em que os sócios querem, obviamente, regressar às vitórias. No Fórum TSF, queremos ouvir a sua opinião. Número de telefone do Fórum, 808-202-173, 808-202-173. Se preferir, pode contribuir para este debate escrevendo a sua opinião no Facebook da TSF. E sobre esta polémica, ainda ontem a TSF ouviu Bruno Batista, antigo candidato a vice-presidente do Benfica, na lista de Luís Filipe Vieira. E Bruno Batista lamenta este impasse com que o Benfica está agora confrontado e desafia Rui Costa a olhar para Sérgio Conceição, um treinador que vai ficar livre.
1: Sérgio Conceição ser um treinador que eu tinha muita curiosidade para ver num Benfica que precisa de alguém que dê um murro da mesa naquele balneário e construa o projeto. Mas, mais uma vez, eu não estou preocupado com o nome do treinador. O Benfica tem que dar um passo atrás. Precisa apresentar um projeto e depois procurar o perfil. Tanto Sérgio Conceição fez um bom trabalho no Porto quando não tinha, estava debaixo de um fair play financeiro e não tinha meios para ir captar talento fora. E, portanto, apostou no talento que tinha no Olival e teve bons resultados. Marco Silva está habituado agora, depois de uma década na Liga Inglesa, está habituado a ter um orçamento bastante alto, mas também me parece um treinador de projeto. Mas ainda assim, mais importante que o nome, o foco deve ser, e isto tem que ser transmitido com clareza aos sócios, porque a única forma de nós não termos um terremoto no início da próxima época, se começar mal, ou durante a próxima época, se não conseguirmos a equipa que vai dar os resultados desportivos que todos os benfiquistas esperam, é acreditar no projeto e na palavra de Rui Costa.
0: Ouvido nos jornais de esporte da TSF, Bruno Batista lamentou o impasse sobre esta nova temporada que o Benfica tem pela frente.
1: Nem Mourinho quer Benfica, nem o Benfica quer mais o Mourinho. E este dossiê tem que ser resolvido quanto antes. Não podemos estar condicionados pelas eleições de um qualquer clube, seja ele o Real Madrid, o maior do mundo ou não. Quer dizer, o Benfica é um clube grande demais para deixar condicionar o seu projeto desportivo, e este é outro ponto importante, mas a sua próxima época, o planeamento da próxima época, por umas eleições alheias. Portanto, aquilo que Rui Costa tem que fazer, e prometeu falar na semana passada, não o fez, e eu até compreendo, Rui Costa não domina neste momento a narrativa e não lidera o dossiê Mourinho, portanto tem que esperar pelos 10 dias, há notícias contraditórias de que acabaria ontem, hoje, de que são 10 dias úteis e até a sexta-feira, vamos ver o que é que acontece, também há correntes que me dizem que já está um acordo feito e que o Benfica está a tratar e está focado, e se é assim ainda bem, em escolher o próximo treinador, e o que eu acho é que é preciso dar um passo atrás. O Benfica não pode estar com 6 treinadores em 5 anos, nem pode estar a mudar todos os anos de plantel e de liderança. Aquilo que o Rui Costa tem que se focar, e espero mesmo que o faça esta semana, porque só tenho um objetivo, ver que o Benfica volta a ganhar. Aquilo que eu espero que esteja a ser feito é um planeamento estratégico com um projeto desportivo para os próximos pelo menos 3 anos.
0: Para Bruno Batista, faltam explicações de Rui Costa sobre o que quer para o futuro do futebol do Benfica. Queremos, no Fórum TSF, ouvir a sua opinião num dia em que temos Marco Silva a chegar a Portugal e temos Florentino Pérez a apresentar a candidatura. Queremos ouvir a sua opinião. Como avalia a forma como Rui Costa está a gerir este processo da saída ou da continuidade de José Mourinho? Considera aceitável ou, pelo contrário, preocupante que, a um mês do arranque da próxima época, o Benfica ainda não saiba quem entrará no banco de treinador? E se Mourinho não for para o Real Madrid, tem condições para continuar no Benfica? O Benfica está, neste momento, já aqui a perder terreno face ao Porto e ao Sporting na preparação de uma

0: época em que é imperativo voltar às vitórias? Queremos ouvir a sua opinião no telefone do Fórum 808-202-173, 808-202-173. Pode também escrever a sua opinião no Facebook da TSF. Iniciamos aqui a análise a esta questão com o contributo do Vítor Santos, que é o diretor da TSF e que ouvimos todas as sextas-feiras no programa de análise desportiva aqui da rádio O Primeiro Tempo. Bom dia, Vítor. Parece que o Presidente do Benfica está a gerir bem este processo?
1: Bom dia, Manuela Cássio. Bom dia aos ouvintes do Fórum. Está a gerir da forma, eu diria que está a gerir da forma como pode. Nós não chegámos aqui por acaso. Houve todo um caminho. E eu vou situar aqui o mês de março, onde de facto esta situação começa a ser, de certa forma, também um bocadinho provocada internamente por decisões do Benfica, que têm explicação. O Benfica poderia ter assegurado a continuidade de José Mourinho, a renovação de José Mourinho até março, e teria evitado todo este problema. E nós hoje pensamos assim, porquê é que Rui Costa não tomou essa decisão em março? É preciso recuarmos mais um bocadinho e percebermos que o futebol também tem, independentemente das responsabilidades que são absolutas, neste caso, da SAD do Benfica e de José Mourinho, o futebol também é um bocadinho ingrato. Nós vamos à decisão de Rui Costa de renovar com Roger Schmidt, que foi meses depois despedido, e vimos as críticas que Rui Costa recebeu por ter renovado na altura com aquele treinador. No futebol, se não houver títulos, todos têm a memória curta. Portanto, eu calculo que Rui Costa tenha pensado muito bem nesse episódio antes de renovar com José Mourinho. Posteriormente, o que acontece a seguir é de facto um problema que se adensa à medida que se percebe que vai haver uma mudança no Real Madrid e que José Mourinho é o treinador escolhido por Florentino Pérez, porque se não havendo renovação até março, a questão passou a estar pelo menos durante 10 dias úteis. Veremos como é que essa questão vai ser dirimida, porque também, agora também surgem dúvidas no contrato sobre os 10 dias são úteis ou não de José Mourinho. Parece-me que a lei geral até da contratação poderá neste caso defender um bocadinho a posição do Benfica e também do treinador, porque também lhe dá jeito, obviamente, mas a verdade é que José Mourinho passou a estar, como se costuma dizer na gíria de futebol, com a bola na mão. E o Benfica ficou com um problema sério, porque nós só tivemos, o Benfica só apresentou uma proposta a José, uma proposta de renovação a José Mourinho, embora, vamos lá ver, José Mourinho tem mais um ano de contrato, mas sabemos que não faz sentido preparar estes ciclos sabendo que o contrato vai terminar. Não é assim no futebol, não é assim em indústria nenhuma. O futebol é um desporto, de certa forma, onde os clubes, estes clubes da dimensão do Benfica, são geridos como empresas. É evidente que os projetos não podem ter a abrangência de meia dúzia de meses. E é evidente que Rui Costa, neste sentido, a SAD do Benfica, tem muita responsabilidade ao ter-se deixado colocar nesta situação. É evidente que José Mourinho, não se sabendo sequer, embora seja possível que Florentino Pérez, muito provável, ganhe as eleições, mas enfim, já temos tido surpresas. Lembro o caso português, Pinto da Costa e Florentino Pérez eram os dois presidentes com mais anos, com maior longevidade à frente dos seus clubes e até com mais títulos conquistados. E de repente houve uma grande mudança no Futebol Clube do Porto, que está agora a colher os seus frutos. Eu não ficaria muito surpreendido, em função do que for a evolução desta campanha eleitoral em Madrid, que está a mobilizar toda a imprensa espanhola e seguramente uma boa parte do país, porque o Real Madrid é claramente o maior clube de Espanha. Não me admiraria, em função do que for também aquilo que apresente o homem, o empresário que concorre, o Henrique Riquelme, contra Florentino Pérez, que as coisas evoluam de uma forma diferente e José Mourinho perca pau e bola. O que é certo é que José Mourinho, quando quiser, agarra no outro clube. E o Benfica, sim, está numa situação difícil, porque tem uma época para preparar. Eu nem sequer valorizo muito o facto, temos ouvido muito falar disso, da época começar mais cedo para o Benfica. Na verdade, o Benfica ainda tem um mês. A questão é se o Benfica tem um mês para preparar a época e tem um projeto para preparar a época. E com quem vai preparar a época? Porque é importante saber qual é o treinador. Se há coisa que o Benfica fez mal nos últimos anos, são as contratações. E eu explico isto rapidamente. Nós, se olharmos para Coxo primeiro e Rios no início da época passada, estamos a falar dos jogadores mais caros da história do Benfica. Eu pergunto se alguém, enfim, que está um bocadinho por dentro do futebol, consegue atribuir a

0: estes jogadores, independentemente de serem, na minha perspectiva, dois bons jogadores, um até é um jogador em processo de adaptação, jogou futsal até aos 18 ou 19 anos, portanto eu ainda tenho maior expectativa em relação ao que ele pode ser no futuro, mas a verdade é nós achamos, nós olhamos para a qualidade que o Benfica precisa e conseguimos dizer que estes são de facto dois grandes jogadores do Benfica, que ficam na história do Benfica, não ficam, evidentemente não ficam, e eu atribuo isso a más opções que foram feitas. É evidente que no futebol há sempre, no futebol e em tudo na vida, podemos acertar ou não, e de facto as decisões, até porque o Benfica tem conquistado, porque o Benfica tem apresentado, são em 5 anos um título, é pouco para um clube como o Benfica. É evidente que chega ao fim só pode haver um campeão, não há dúvida nenhuma. Nós discutíamos, nós, se recuarmos um mês e meio, tínhamos o Sporting a fazer uma época extraordinária e de repente chegámos ao fim da época e percebemos que o Sporting não ganhou nada e também tem um treinador, como tu disseste muito bem, no lançamento do Fórum, numa situação difícil. Veremos o que vai acontecer no início da época, mas se alguma coisa correr mal, sabemos que será o treinador que estará em causa.
1: E se, por acaso, o José Mourinho não for para o Real Madrid, ele ainda tem um ano de contrato com o Benfica, tem condições para continuar no Benfica?
0: Vamos lá.
1: Chegados a este ponto?
0: Vamos lá ver. José Mourinho tem estado em silêncio e Rui Costa também. As últimas declarações que nós tivemos destes dois protagonistas, a de Rui Costa é que falaria na semana seguinte ao final do campeonato. A verdade é que não ouvimos declarações públicas de Rui Costa, a não ser uma curta declaração na sequência da vitória da equipa feminina na final da Taça de Portugal diante do Futebol Clube do Porto. E de José Mourinho não ouvimos nada. Ouvimos na conferência de imprensa do jogo com o Estoril, que foi o último jogo do campeonato, em que ele revelou ter uma ótima proposta para continuar no Benfica e que rapidamente tomaria uma decisão. A verdade é que nenhum nem outro. Tu questionas-me se há condições para José Mourinho continuar. Eu diria que não, mas enquanto o processo não estivesse solucionado, também te posso dizer que já estou habituado a ver tudo no futebol. E se há coisa que é indesmentível, é que Rui Costa, pelo menos nesta ponta final, se a SAD do Benfica apresentou uma proposta a José Mourinho, é porque queria que ele continuasse. Nós sabemos que a época do Benfica está a ser preparada. É evidente que o Benfica tem uma estrutura, se funciona bem ou se funciona mal é outra questão. Mas a época, na verdade, está a ser preparada. Alguma coisa há de estar a acontecer. O que eu acho é que, sem saber qual é o treinador, será sempre uma forma deficiente de preparar a próxima temporada, que já era difícil em termos de estrutura e de plantel, porque há um Mundial de Futebol que condiciona vendas. Sabemos que o mercado será um mercado ainda mais alargado do que é habitual, não em termos de tempo, mas em termos das grandes decisões, e por isso o que eu acho, e parece mais ou menos pacífico, é que, independentemente do treinador, o Benfica também precisa de um projeto. Nós vimos o Sporting perder o Rubem Amorim a meio da época.
1: Mas podemos traçar um projeto sem saber quem é o treinador?
0: Na verdade, eu acho que sim, só que não o vejo no Benfica. Porque nós não vimos o Sporting sofrer assim tanto com a saída do Rubem Amorim. E recordo também uma saída do André Villas-Boas na pré-época, em 2011. O André Villas-Boas saiu, o Futebol Clube do Porto não deixou de ser campeão com o adjunto do André Villas-Boas durante 2 anos, que foi bicampeão após a saída de André Villas-Boas. Mas nós sabemos que eram clubes bastante mais estáveis naquilo que é a política do futebol do que o Benfica. E há aqui um sinal, é evidente que isto é uma impressão, mas nós também vivemos um bocadinho de impressões, e neste caso nem sequer é só uma impressão. O Benfica todos os anos é o campeão do defeso. Nós fizemos uma lista de jogadores que são adquiridos pelo Benfica. O Benfica todos os anos compra cerca de 100 jogadores. Não quer dizer que seja mentira. É evidente que não é verdade que os compre. Mas não é mentira. São jogadores que são contactados, são negócios que estão no mercado. Os jornalistas, nós não vemos os negócios fechados enquanto eles não são comunicados pelos clubes. Até lá há negociações e essas negociações aparecem nos jornais. Ora, se há sinal que nós temos de que pouco estará a acontecer, é que não vemos notícias sobre jogadores do Benfica ou que poderão ingressar no Benfica. É uma impressão, mas é sempre um sinal de alguma coisa.
1: A análise do Vítor Santos, diretor da TSF, a marcar aqui o arranque do debate que hoje fazemos e para o qual volto a convidar os nossos e as nossas ouvintes. Como é que avaliam a forma como Rui Costa está a gerir todo este processo da saída ou da continuidade com a renovação de contrato de José Mourinho? Considera aceitável ou, pelo contrário, preocupante que a um mês do arranque da época o Benfica não saiba com quem poderá contar? E se, ao contrário do que se tem afirmado, José Mourinho não for para o Real Madrid, tem condições para continuar no Benfica? Queremos ouvir a sua opinião. Número de telefone do Fórum 808-202-173, 808-202-173. Pode também escrever a sua opinião no Facebook da TSF. Foi o que fez o nosso ouvinte André Correia, que escreve: diz-se que o silêncio é de ouro, mas a história recente mostra-nos que no Benfica o silêncio é sinónimo de fraca liderança e desnorte. É difícil aos adeptos entenderem as ações erráticas do clube quando este se esconde no insucesso consecutivo das suas escolhas e continua numa fuga para a frente, época após época, atirando dinheiro para os problemas. Assim, é difícil não acusar esta direção de incompetente. Queremos ouvir a sua opinião? Pode escrevê-la no Facebook da TSF ou, para participar de viva voz, pode inscrever-se pelo número de telefone 808-202-173, 808-202-173. Bom dia, Paulo Magina, Industrial, Ligas de Vila Nova de Gaia. Bem-vindo a este debate.
2: Sim, muito bom dia.
1: Bom dia, estamos a ouvi-lo. Como é que olha para esta situação que está aqui a dividir os adeptos do Benfica?
2: Bom dia ao Fórum, bom dia a todos os ouvintes. Eu vou começar pelo fim. Acho que Mourinho não tem condições para continuar no Benfica, jamais. Acho que é um erro crasso a contratação de José Mourinho para assumir o comando técnico da equipa do Benfica, em detrimento do Bruno Lage. Logicamente que essa contratação só acontece porque Rui Costa precisava de uma bandeira eleitoral para ganhar as eleições naquela altura. E, se calhar, foi essa a convicção que ele teve, contratando José Mourinho, que poderia ganhar as eleições conforme realmente aconteceu. Em termos de gestão, o Benfica, lamento dizer isto, Rui Costa, acho que para mim foste um ídolo como benfiquista, sócio há muitos anos, como jogador foste um ídolo, como pessoa, já conversei contigo uma ou duas vezes, és boa pessoa, mas como líder da maior instituição do país, jamais, Rui. Não tens carisma, não tens perfil para ser líder do Sport Lisboa e Benfica. Fazia um apelo à direção, neste caso ao Rui Costa. Por favor, demitam-se. Mas os culpados deste flagelo, assim considerando esta parte, são os sócios do Benfica. Porque 67% votaram na reeleição de Rui Costa. Como tal, agora tem que assumir essas responsabilidades, esses 67% dos sócios, que não me incluo. Agora, faço um apelo ao Rui Costa, como homem e como benfiquista. Demita-se, por favor. Um bem-aja, muito obrigado.
1: A opinião e o apelo que nos deixa o nosso ouvinte Paulo Magina. Vamos agora ao encontro do Norberto Lopes, editor de desporto do Jornal de Notícias, que ainda hoje dá aqui grande destaque a esta questão que hoje debatemos no Fórum. Escreve que a cláusula ética, foi assim que ela foi definida por José Mourinho, esta cláusula ética mantém sado das águias refém de Mourinho e atrasa a tomada de decisões. Como é que olhas a forma como o Rui Costas tem gerido este processo? Bem, mal ou como dizia o Vítor, é gestão possível?
3: Olá, bom dia, muito obrigado pelo vosso convite. Eu acho que nós, para falarmos deste tema, temos que perceber o contexto e perceber aquilo que aconteceu recentemente, em que José Mourinho manifestou a vontade de renovar contrato com o Benfica, creio que sensivelmente no mês de março, e não teve um retorno, ou seja, Rui Costa não deu um sinal claro naquela altura ao treinador que queria renovar-lhe o contrato, mesmo Mourinho tem mais um ano de ligação ao Benfica. A mim parece-me que Rui Costa, na altura, correu um risco, e correu um risco um pouco escaldado pela situação de ter renovado o contrato com o Roger Schmidt, também numa altura em que a época ainda não tinha terminado. E depois o rendimento do treinador alemão não foi o expectável. O Benfica foi campeão, mas começou a dar alguns sinais de instabilidade. e depois na época seguinte Roger Schmidt acabou por sair e, portanto, eu creio que o Rui Costa não quis cometer com José Mourinho o mesmo erro que tinha cometido com Roger Schmidt e procurou esperar pelo final da época e ver o rendimento que o Benfica estava a apresentar e os resultados desportivos que estava a ter. O que é certo é que

o facto de apareceu logo de imediato o interesse do Real Madrid, e isto tornou este processo imprevisível, e a partir do momento em que o Rui Costa não deu um

A música com a Maura, para trás ficámos há pouco também com os Black Mamba e o primeiro single de carreira, I Will Meet You There, também de passagem os Beautiful Salt, também o Transcend Arby e ainda Susan Vega. Quanto à temperatura, nesta hora estão 18 graus em Ponta Delgada, a umidade relativa está situada nos 72%. Para amanhã, a previsão do Instituto Português do Mar e da Atmosfera para o Grupo Oriental é de um dia com períodos de céu muito nublado, com abertas, a previsão de alguns aguaceiros fracos e pouco frequentes e vento sudoeste bonançoso a moderado entre os 10 e os 30 km/h a rodar para sul. Quanto às temperaturas previstas para amanhã para Ponta Delgada, a mínima é de 15 graus, máxima de 19 graus.

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0: Há mais de uma centena de bombeiros no terreno no combate a um incêndio que deflagrou a meio da tarde no concelho de Arouca. Luís Montenegro defende que a Europa deve tomar a iniciativa de sentar à mesma mesa a Rússia e a Ucrânia para que seja possível a paz na Europa. Donald Trump diz que ainda não está satisfeito com a proposta de acordo apresentada pelo Irã.
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4: Temperaturas atualizadas, estamos agora com 25 graus em Lisboa, 25 também em Faro, 22 no Porto, 20 no Funchal e 17 em Ponta Delgada. 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
0: O alerta de incêndio foi dado por volta das 5h30 da tarde e desde então mais de uma centena de bombeiros procura controlar o fogo que deflagrou no concelho de Arouca. O incêndio está a destruir eucaliptos e, segundo adiantou esta tarde a TSF Albano Teixeira, subcomandante regional do Porto, o incêndio não coloca em risco habitações.
5: Bom, aquilo que posso dizer ao momento é que o incêndio encontra-se com uma frente ativa e com um combate a evoluir favoravelmente, chegou a ter duas frentes e neste momento temos lá empenhados 136 operacionais, bombeiros, apoiados por 36 veículos e naquele teatro de operações estiveram, neste momento estão 5 meios aéreos empenhados, mas chegaram a estar 6 meios aéreos.
6: É uma zona de mato, há algumas casas em risco?
5: Não, perigo para habitações não há, agora é uma zona de eucaliptal, e com, em encosta, e que o combate é difícil, mas fruto daquilo que é o trabalho e o empenho dos bombeiros e de todos os operacionais envolvidos, estamos a conseguir fazer o combate.
0: Até ao pôr do sol, os bombeiros contaram com a ajuda dos meios aéreos. O subcomandante regional do Porto espera que, com o anoitecer, seja possível controlar o incêndio que deflagrou a meio da tarde. As causas deste incêndio não são conhecidas. Em maio, estamos a viver a primeira onda de calor do ano e o verão ainda não chegou. Alguns países europeus, como Itália, estão a tomar medidas para que os trabalhadores não estejam expostos a temperaturas elevadas nas horas de maior calor. O presidente da Associação de Médicos de Saúde Pública diz à TSF que nesta altura há recomendações para alguns grupos de risco. No entanto, diz Bernardo Gomes, no caso dos trabalhadores que estão ao ar livre ou estão expostos ao calor, os problemas podem ser graves e também devia haver recomendações.
7: Quando há uma menção à questão dos trabalhadores, são mais circunstâncias agudas, podem ser especialmente graves, nomeadamente indivíduos que possam perder as suas capacidades motoras, ficarem tontos, desequilibrarem-se, caírem. E, portanto, aqui o apelo da questão dos trabalhadores e a preocupação também lançada é, para além das pessoas idosas, para além dos doentes crónicos, para além das crianças, é preciso aqui atenção nestes dias de haver um planeamento com o tempo dos turnos, um reforço das medidas de hidratação, para que não existam azares, porque esta questão da prevenção às vezes é vista de lado até acontecer um azar a sério, em termos de comparação com os jogadores de jogos de futebol desempenhados a altas temperaturas, em que há pausas obrigatórias de hidratação, já podemos aplicar a energia vital relativamente a trabalhos ao ar livre de elevada intensidade.
0: O presidente da Associação de Médicos de Saúde Pública diz que este é um planeamento que deve começar a ser feito e deve envolver também os trabalhadores.
7: Neste momento estamos numa fase de também alargar esta informação e nomeadamente apelar ao bom senso de todos os agentes económicos para um planeamento devido dessas atividades. E até dos próprios trabalhadores, que às vezes correm esses riscos e devem ter atenção. Até a circunstância da hidratação e da velocidade da desidratação quando nós estamos a fazer atividade de física de algum relevo é importante. E, portanto, genericamente, o que está aqui em cima da mesa é que exista também uma comunicação dedicada aos trabalhadores. Eu julgo que será algo que terá respaldo de outras sociedades científicas e de outras associações, porque efetivamente queremos evitar maus maiores. Se isso se vai traduzir depois em modificações de acordos coletivos de trabalho e resguardos adicionais que possam ser introduzidos, é uma possibilidade.
0: Enquanto não existe legislação, o presidente da Associação de Médicos de Saúde Pública, Bernardo Gomes, deixa algumas recomendações para quem tem mesmo de trabalhar ao ar livre nas horas de mais calor.
7: Se estamos a falar do ponto de vista do trabalho, é tentar evitar esforços mais intensos em períodos de maior exposição solar. Estamos a falar das 9 às 5, mas não é possível com o início do trabalho. Portanto, o trabalho tem que ser pensado para que existam pausas mais frequentes, para que existam hidratações mais frequentes e eventualmente também a instalação de equipamentos que possam dar sombra àqueles locais e os protejam os trabalhadores de risco adicional.
0: Para já, e segundo o Instituto Português do Mar e da Atmosfera, a onda de calor deve manter-se mais uns dias. É a primeira este ano, o verão ainda não chegou. Donald Trump faz saber que ainda não está satisfeito com as propostas iranianas para um acordo de paz. Trump, que está reunido com todos os membros do gabinete na Casa Branca, adiantou que não tem pressa para chegar a um acordo. Diz ainda o presidente norte-americano que os Estados Unidos não estão satisfeitos com o conteúdo da proposta. Diz Trump que não estão satisfeitos, mas vão estar. Luís Montenegro defendeu que a Europa deve tomar a iniciativa nas negociações com a Rússia para a paz na Ucrânia. Hoje, o porta-voz do Kremlin reafirmou a disponibilidade do presidente russo para negociações com a Europa para que o que Moscovo classifica como arquitetura de segurança na Europa. Nas declarações citadas pela agência de notícias russa, Novosti, Dmitry Peskov não deixa, no entanto, de criticar os europeus, alegando que até agora têm pressionado os ucranianos para que lutem em vez de negociarem. Luís Montenegro defende que para que o processo de paz possa avançar, a Europa tem de dialogar com a Ucrânia, mas também com a Rússia.
8: Um processo de paz na Ucrânia carece também de sentar à mesa a Rússia. E a Europa não pode estar eternamente dependente da intermediação de responsáveis que, com todo o empenho, seguramente, e com todo o mérito, têm diligenciado no sentido de garantir uma paz justa e duradoura na Ucrânia. A Europa deve tomar a iniciativa de fazer o estabelecimento desse diálogo com as partes envolvidas, com a Ucrânia, naturalmente, é um acompanhamento que é permanente, e também com a Rússia, porque essa é a forma de podermos, efetivamente, alcançar um processo de paz que possa configurar uma nova etapa e nos possamos concentrar na reconstrução da Ucrânia e no restabelecimento das condições de paz e de segurança na Europa.
0: Declarações do Primeiro-Ministro depois de terminado o debate quinzenal, um debate durante o qual Luís Montenegro pediu para que não se desviem atenções do que é essencial no Ciresp. Em resposta às perguntas dos deputados, o Primeiro-Ministro garantiu que não tem conhecimento de qualquer tentativa de ocultação de informação sobre o relatório feito pelo grupo de trabalho do Ciresp. Um debate onde deputados foram comparados a personagens de banda desenhada, Francisco Nascimento.
9: Desenhos animados entram no Parlamento.
10: Olho para o deputado André Ventura e faz-me lembrar o Lucky Luck, e do outro lado olho para o Partido Socialista, o deputado Zé Luís Carneiro, e faz-me lembrar o Speedy Gonzalez.
11: Também há uma personagem para o deputado Hugo Soares. Também há uma personagem, não sei se se lembram do Cebolinha. E o Supremo-Ministro é o Peter Pan, que vive na terra do nunca. É a terra do nunca. É o Peter Pan.
9: até pela polémica no Ciresp. Apesar de um ministro da Administração Interna negar, André Ventura insiste que a adjunta tentou ocultar informação do relatório.
8: Eu não tenho conhecimento de nada que possa ter como conclusão essa tirada. Mas o senhor deputado terá o ministro da Administração Interna no Parlamento e, portanto, dir-lhe-á cara a cara aquilo que sabe e terá a resposta devida.
11: Não me parece que esteja a dizer a verdade ao Parlamento, nem que não saiba efetivamente de que é que estamos a falar.
9: O governo não mente no Parlamento, responde Montenegro, que pede foco.
8: Nós podemos depois distrair-nos com muitas questões, eu não estou a dizer que elas não possam ter importância, mas há uma coisa que não devemos perder, o foco. O foco aqui é corrigir aquilo que não funcionou no passado.
9: Também na resposta às tempestades, até depois do relatório do Presidente da República que aponta descoordenação ao Governo.
8: As palavras que estão constantes no relatório da Presidência Aberta de Sua Excelência ao Sr. Presidente da República são palavras muito válidas, são um contributo muito válido que está praticamente todo incluído naquele que é o desenho e neste momento já a implantação do PTRR.
12: O que é dito é que houve incompetência, incapacidade e insensibilidade para enfrentar problemas críticos da segurança do Estado.
9: Uma das preocupações de António José Seguro são os incêndios. Montenegro adianta que há mais de 1.500 operacionais no terreno, desde abril, para limpar a floresta. José Luís Carneiro garante que o PS está disponível para soluções. Quanto à reforma laboral, Isabel Mendes Lopes, do Livre.
13: Desafio a retirar o pacote laboral.
8: Quando nós queremos fechar a porta desde o início, a podermos aprofundar a possibilidade de sermos mais produtivos, de sermos mais competitivos, de nos podermos diferenciar perante os outros com fatores que verdadeiramente possam atrair e reter quer o investimento, quer o talento, senhora deputada, nós estamos do lado do imobilismo.
9: E Montenegro garante que não há compressão de direitos para os trabalhadores. Houve ainda tempo para recuperar as palavras de Passos Coelho, que pediu mais ritmo ao governo. Paulo Raimundo.
14: Ai, que ritmo o seu governo tem, Sr. Primeiro-Ministro. Olha, é desmantelamento do Serviço Nacional de Saúde. É com os olhos postos na Segurança Social.
8: Nós somos corredores com endurance. Somos corredores de fundo. Somos corredores que sabem que para chegar ao fim, em primeiro lugar, numa maratona, não se pode sprintar nos primeiros tempos.
9: E ainda
8: não contam connosco para ser a lebre deste desafio.
9: A resposta do Primeiro-Ministro ao colega de partido, Passos Coelho.
0: Respostas de Luís Montenegro em mais um debate quinzenal esta tarde na Assembleia da República.
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4: E passa a ser a habitual parceria da TSF com a Sociedade Portuguesa de Autores, as Notas de Autor, que esta semana tem a assinatura do músico, compositor, ator e realizador Zeca Medeiros.
22: Bom, eu gostaria de propor a quem me estiver a ouvir, caros amigos, estejam atentos à programação do grupo A Barraca. Eu neste momento, como não estou em Lisboa, não sei exatamente, mas suponho que estão a preparar um espetáculo novo. Recentemente fizeram um espetáculo sobre Luís Vaz de Camões, que eu não tive a ocasião de ver, infelizmente. Os últimos trabalhos que vi da Barraca foram do melhor que eu já vi na minha vida. Estou-me a lembrar, por exemplo, da peça O Equívoco, segundo o texto, a peça do Albert Camus, com duas grandes senhoras, com a Maria de Céu Guerra e com a Rita Lelo. Vi também um espetáculo assombroso na Barraca, adaptação de O Ano da Morte de Ricardo Reis, do Saramago, de José Saramago, adaptado pelo Hélder Costa e com a encenação, portanto, um espetáculo da Barraca. Portanto, estejam atentos ao grupo de teatro Barraca, que é do melhor que nós temos no nosso país.
4: Parceria da TSF com a Sociedade Portuguesa de Autores, as Notas de Autor ao longo desta semana com a assinatura de Zeca Medeiros.
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4: Agora avançamos para os negócios em português, edição de Ana Maria Ramos.
3: Cascais e Oeiras, ao longo dos próximos três dias, vão receber algumas das empresas mais representativas do ecossistema aeronáutico, defesa e espaço. É mais uma edição do IED Days. Entre elas, a sueca Saab, cujo presidente, Michael Jonsson, também líder da Associação Europeia das Indústrias Aeroespaciais e Defesa, fez saber na última convenção que a empresa está a colaborar já com duas companhias portuguesas, a Critical Software e a Ogma.
5: Nós temos grandes indústrias de defesa e já colaboramos com duas das vossas indústrias, a Ogma e a Critical Software. Mas considero que podemos fazer mais, especialmente se houver mais colaboração entre a Suécia e Portugal nesta área. Temos uma forte associação e muitos exportadores, então seremos capazes de fazer mais. É claro que nós temos coisas a adicionar, como a tecnologia, e por isso é que escolhemos a Critical Software, porque eles têm uma ótima tecnologia para apoiar o treino de piloto. Por isso acho que é uma aliança forte. Todos os 32 países da NATO, salvo raras exceções, assumiram o compromisso de investir 5% do PIB na área da defesa até 2035. Podemos ter ritmos diferentes, mas o mesmo objetivo. No norte da Europa, temos vizinhos como a Polónia e a Alemanha que estão a ir mais rápido nessa direção, mas todos temos essa meta e considero que a defesa da NATO e a manutenção do artigo 5º deve manter-se como antes.
3: A TAP vai ser uma das presenças por estes dias, numa altura em que a Lufthansa garante que o interesse na privatização da companhia de bandeira portuguesa não mudou, tal como fez saber nas celebrações dos 45 anos de presença em Portugal, acompanhadas pela repórter Inês Cortês.
6: A Lufthansa quer aumentar a presença em Portugal. Num discurso muito marcado pelo futuro, o administrador da companhia aérea alemã em Portugal, Paulo Geisler, não esconde que espera o resultado da privatização da TAP.
23: A Lufthansa Técnico vai criar 700 postos de trabalho, já tem 75, portanto, há uma ligação muito forte a Portugal e queremos crescer em Portugal naturalmente, e é sabido que estamos no processo da TAP.
6: A partir do próximo mês, o grupo Lufthansa vai ficar com 90% da companhia aérea italiana ITA. O preço pode ser o fator decisivo para a compra da TAP, mas Paulo Geisler garante que este investimento em Milão não compromete a compra da companhia aérea portuguesa.
23: Vamos continuar a crescer e o caso da ITA é um caso de sucesso e, portanto, em nada invalida o processo da TAP.
6: E assegura que o objetivo não é que a hub italiana entre em competição com as hubs em Portugal, a intenção é que se complementem.
23: Eu penso que ouvimos o nosso CEO de Castanespo dizer que em nada vai influenciar a nossa proposta e continuamos interessados, portanto, complementares como todos os hubs do grupo Lufthansa.
6: E quanto aos efeitos da guerra no Médio Oriente na Lufthansa, nomeadamente a um possível aumento dos preços, o administrador volta a certificar que, para já, não há motivos para alarme.
3: Desafios e oportunidades do setor aeronáutico, defesa e espaço não vão faltar na mesa de debates em Cascais e Oeiras em três dias do IED Days.
4: Negócios em português, edição de Ana Maria Ramos. Esta é a emissão da DSF, noite de quarta-feira. Estamos agora com 22 minutos para lá das 9. Há música para ouvir ainda antes da síntese com a Aurora Pinto e o tema Até que a Morte nos Separe. Para já, Relatos de um Coração Confuso. É o novo trabalho de Marisa Lis. Fica aqui o single de promoção, Vício Difícil.

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0: Boa noite, são 9:30, menos uma hora nos Açores. Vamos a conferir a atualidade em síntese com Nadine Soares.
1: António José Seguro defende que o país precisa de uma mudança de mentalidade que promova a confiança. O Presidente da República quer o fim da cultura da desorganização e dos jogos de culpa. São declarações de António José Seguro esta noite num discurso no Centro Cultural de Belém. Confiar, focar na solução e organizar são três mudanças que o chefe de Estado quer ver no país. A DECO pede a criação de um mecanismo de compensação por atrasos nos aeroportos devido ao Sistema Europeu de Controlo de Fronteiras. A Associação de Defesa do Consumidor lembra que se tem somado filas de horas que já levaram à perda de voos. O porta-voz da DECO, Paulo Fonseca, diz à TSF que este mecanismo é uma resposta a uma realidade que tem chocado os passageiros.
2: Na verdade, esta ideia começa um pouco pela realidade que nos está a chocar a todos, sobretudo aos passageiros que estão a embarcar, que começa a haver relatos cada vez maiores de passageiros, ou neste caso, que estão em filas intermináveis de várias horas. Ora, isto tem um impacto que nunca é chamado muita atenção, que é e se o passageiro perde o seu próprio voo em virtude de estar à espera para passar no controle de fronteiras, fruto de um mecanismo que não é culpa sua, não foi ele que criou.
1: Declarações de Paulo Fonseca à TSF esta noite. A DECO defende ainda que a implementação do Sistema Europeu de Controlo de Fronteiras trouxe o caos aos aeroportos. Este mês estamos a viver a primeira onda de calor do ano e o verão ainda não chegou. Em alguns países europeus, como Itália, estão a ser tomadas medidas para que os trabalhadores não estejam expostos às temperaturas mais elevadas. À TSF, o presidente da Associação de Médicos de Saúde Pública indica que há recomendações para alguns grupos de risco em relação ao calor, mas também deviam de existir para pessoas que trabalham ao ar livre, como por exemplo os agricultores. Bernardo Gomes alerta que as consequências de tanta exposição solar podem ser graves a longo prazo e por isso deve existir uma melhor gestão dos turnos. Mais de uma centena de bombeiros combatem a esta hora um incêndio em Arouca. O alerta foi dado por volta das 5:30 da tarde. O incêndio está a destruir uma zona de eucaliptos. Em declarações à TSF, o subcomandante regional do Porto, Albano Teixeira, indica que as chamas não estão a colocar habitações em risco. Os bombeiros esperam que com o anoitecer seja possível controlar este incêndio. Estão no terreno esta hora 130 operacionais. Donald Trump poderá recusar a fechar um acordo com o Irão até que os países do Médio Oriente aceitem aderir aos acordos de Abraão, uma estrutura criada pelo próprio para normalizar as relações com Israel. É o que escreve a CNN Portugal. Esses países devem isso aos Estados Unidos, é o que diz Donald Trump durante uma reunião do governo norte-americano. Está reunido para discutir os desenvolvimentos da guerra com o Irão.
0: Temperaturas de agora, estamos com 24 graus em Faro, 22 em Lisboa, 21 no Porto, 19 no Funchal, 17 em Ponta Delgada.
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0: Estamos agora a 25 minutos das 10, às quartas-feiras, na TSF. Tem a palavra a especialista em comunicação, Paula Cordeiro, para ouvir já a seguir.
5: Vamos falar de cromos? Apanhei-vos. Não são esses os cromos que fazem parte da nossa vida. São os cromos do Mundial. Sobre futebol percebo muito pouco e nunca tive uma caderneta de cromos destas, mas tive outras e a mecânica é a mesma. Agora mete tecnologia à mistura e está a dar que falar. A Panini existe desde 1961. 65 anos a vender saquetas com cromos aleatórios. Abre-se, olha-se e... Oh, alegria ou à frustração, saiu repetido outra vez. Esta edição do Mundial tem 980 cromos. Completar a coleção sem um único repetido custaria 210 euros. Só que não é bem isso que acontece. Há quem já tenha feito as contas. Sem trocas, precisaríamos de comprar mais de 7 mil cromos. São mais ou menos 1.600 euros. E a Panini não diz quais são as probabilidades de sair cada um dos cromos. Também não é obrigada a dizer. Reconhecem o mecanismo? É exatamente o que acontece nos jogos online. Abre-se uma caixa, não se sabe o que vem e quanto mais se quer completar, mais se gasta. Nos videojogos já há regulação, debates no Parlamento, preocupações com dependência. Na caderneta de papel parece inofensivo, talvez porque já cá está há tanto tempo. E no entanto, e esta é a parte que me parece mais interessante, os adultos estão a comprar cromos. Há grupos de troca, encontros, mercados informais. Da mesma forma, o vinil nunca saiu, mas voltou em força. As cassetes também estão a voltar. A fotografia em película. Há aqui qualquer coisa a acontecer. Parece-me que as pessoas estão fartas de consumir coisas que desaparecem quando fecham o ecrã. Um cromo tem peso, tem textura, ocupa espaço. E isso conta cada vez mais. O Mundial é apenas um pretexto. O que está mesmo em causa é uma vontade de abrandar, de tocar nas coisas, de fazer algo com as mãos, sem abandonar a tecnologia, mas sem deixar que seja a tecnologia a única forma de estarmos no mundo. Talvez seja por aí que consigamos encontrar algum equilíbrio, ou pelo menos algum cromo que ainda não temos. São estes os novos cromos de ou do futebol.
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6: Por agora estamos só a 21 minutos das 10 da noite, vamos à habitual edição, começou nesta semana, está aí o Mundial de Futebol, dentro em pouco, e a TSF tem em antena o espaço Fora do Jogo, outras histórias dos Mundiais, todos os dias aqui na TSF com o Mário Fernando.
8: Os dias negros já tinham chegado à Europa em 1938, mas a humanidade não imaginava que, afinal, poderia ser ainda pior daí para a frente. Não imaginava, por exemplo, que a França ia receber o último Mundial de Futebol antes de uma guerra tenebrosa que só permitiu o regresso da competição em 1950. Desde logo, a escolha do país sede para 1938 gerou uma série de problemas. A Alemanha nazi cria a organização com o objetivo claro de prolongar a campanha de propaganda planetária projetada para os Jogos Olímpicos de Berlim em 1936. A Argentina, por seu lado, também entrou na corrida, sustentada na legítima pretensão de ver instituída a rotação continental, quer dizer, a alternância entre a Europa e a América do Sul. No meio disto, surge uma terceira via, a francesa, com a FIFA a optar por ela com a justificação de que era tempo de homenagear Jules Rimet por tudo aquilo que ele já tinha feito pelo futebol mundial. Na verdade, embora a FIFA nunca o tenha assumido, por razões óbvias, toda a gente percebeu que poderia tratar-se de uma saída airosa para deixar Adolf Hitler fora deste jogo geopolítico. Quem não gostou de ser desprezada foi a Argentina e, por solidariedade, a generalidade dos países americanos, nomeadamente o Uruguai. Aliás, a reação foi radical, de tal forma que culminou num boicote do continente sul-americano ao Mundial. Um boicote que só não resultou em pleno porque houve duas exceções, o Brasil e Cuba. Ironicamente, foi a única participação de sempre dos cubanos em mundiais e, ironicamente também, é por ter furado um boicote que o Brasil é hoje a única seleção que participou em todos os campeonatos do mundo.

0: Mas voltemos a questões mais sérias. Na realidade, a guerra já tinha chegado à Europa. Em Espanha, nacionalistas e republicanos já combatiam numa devastadora guerra civil, levando a que forças estrangeiras, como a Alemanha nazi, ao lado de Franco, estivessem diretamente envolvidas no conflito. Não havia condições para os espanhóis participarem no Mundial e eles constituíram a primeira baixa. A segunda viria quando a qualificação já estava concluída há apenas 3 meses do Mundial. A Áustria ia alinhar em França, mas a invasão do país pelos tanques de Hitler determinou a anexação, a tristemente célebre Anschluss, que implicou a desistência austríaca. Pior, a seleção da Alemanha foi reforçada com alguns dos melhores jogadores da Áustria, porque para Berlim era tudo o mesmo país. E além do mais, ser, digamos assim, convidado pelo ocupante nazi para integrar a seleção alemã era uma espécie de eufemismo para ou aceitas ou pagas a fatura pela recusa. Foi este o risco que correu o melhor futebolista austríaco Matthias Sindelar. Não quis jogar de suástica ao peito e algum tempo mais tarde foi encontrado morto. Versão oficial da Gestapo, morte acidental por monóxido de carbono. A FIFA ainda tentou convencer a Inglaterra a ocupar a vaga da Áustria, mas os ingleses mantiveram a posição irredutível que já vinha desde a primeira edição. Quer dizer, para eles, o Mundial não tinha relevância suficiente para a Inglaterra participar. Foi neste quadro que arrancou o Mundial de 38 e a Itália ganhou outra vez, tornando-se na primeira bicampeã da história, ao derrotar a Hungria na final. Itália, que trocou o tradicional azul das camisolas pelo preto do fascismo, por ordem de Mussolini. A partir daqui nasceu um longo interregno em que as estratégias dos treinadores foram substituídas pelas estratégias dos generais.
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1: E agora passa mais uma ansiedade crónica. A edição é de Afonso Reis Cabral, subordinada ao título de hoje, Os Artistas, Isto e Aquilo.

Por vezes, dou de caras com veredictos sobre como devem ser os artistas, sobretudo quanto à postura dos escritores. Por norma, devem ser recatados, avessos à exposição e de tal maneira entregues à sua arte que mais parecem ascetas. Expectativas semelhantes também impõem aos artistas, como caderno de encargos, que sejam, além de monacais, políticos experientes, de preferência ideologicamente alinhados e, para maior grávidas, um tudo nada mal encarados, mas não o suficiente para enervarem as redes sociais. Os artistas precisam, em simultâneo, como no retrato de Mónica de Sofia Melbrenner, de se deitarem tarde e se levantarem cedo, dizerem bem de toda a gente dizer bem deles, serem pontuais, terem imensos amigos, não fumarem, não envelhecerem, etc. Claro que a Mónica deste retrato era a da ditadura, mas cada regime queria uma Mónica sua. Com tantos afazeres, o desgraçado artista não tem tempo para a atividade que mais lhe ocupa o tempo: ser pessoa. De acordo com estas sentenças, que se apressam a julgar quem levanta a cabeça, sobretudo se a levanta na televisão, ao ideal de arte deve corresponder o ideal de pessoa, mesmo quando isso até resulta numa pessoa trombuda, implicativa, metida consigo. Se o artista cumprisse, teria tempo para tudo, menos para ser artista. É curioso que tais visões valorizem a arte, desvalorizando-a. Mais parece uma função, um meio para atingir o fim, do que o dom e o trabalho daquela pessoa, algo que só ela tem e só ela pode dar. Não se trata de arte pela arte. Trata-se de arte pela pessoa. Dalí era um gênio de extravagância. Dickens, um intelectual que se esforçava por ser lê-lo em público. Kafka, um tímido. Victor Hugo, uma verdadeira popstar. Gore Vidal dizia que nunca se devia negar duas coisas: sexo e uma ida à televisão.

0: bocado o Johnny dizia que o CDS é uma marca morta. Eu não sei se. E temos vários exemplos. Eu lembrei-me assim só de repente, sendo que agora está outra vez codificulado. O Partido Liberal Alemão, sim, que teve desaparecido do Parlamento durante anos, passado um tempo estava no governo. Agora está outra vez desaparecido.
1: Foram quatro. Teve quase sempre no governo e teve quatro anos fora do governo por um.
0: Fora do Parlamento.
1: Do Parlamento por 1%.
0: Sim, por 1%. E agora está outra vez fora, quer dizer, em sondagem.
1: 4,1 até, acho que foi 4,9. Mas
0: não foi uma marca morta, ou seja, aqui a ideia é, se no CDS, e por isso é que há pouco te disse, apareceu, tivemos agora um congresso, ninguém lá foi e permitiu-se que o Nuno Melo andasse a negociar com a JP, chegámos a este ponto, não é? O Nuno Melo a negociar com a juventude, retirem lá a vossa moção, porque isto vai ser uma vergonha para mim. Quer dizer, e eu pergunto-me porque é que estas pessoas que têm a vontade de tomar conta do poder, tomar conta entre aspas, não no sentido pejorativo. Portanto, as pessoas têm interesse em voltar à política, porque é que não fizeram todo o percurso e não foram ao Congresso com uma moção ganhava aquilo? Porque, o que é que se percebeu com este resultado? É que o Congresso do CDS podia ter sido ganho por uma moção ganhadora, porque por pouco a da JP não ganhava. Tanto assim é que o líder teve que ir lá negociar.
1: Quer dizer, é importante para este podcast que haja um correspondente no CDS, não é?
0: Quem é o correspondente?
1: Tu. Também devíamos ter um correspondente no RIR, que vá dizer ao que vá lá ver o Congresso e ver.
0: Mas eu não fui ver o Congresso, eu não falei com ninguém.
2: Se puder escolher, eu gostava de dizer
0: que não. Eu não fui ao Congresso, não falei com ninguém que tivesse ido ao Congresso.
2: Já não há PURP.
1: Já não há PURP há imenso tempo.
2: Mas não há mesmo?
1: Não há mesmo, já acabou. Fechou.
2: Fechou o PURP.
3: Mas foste ou não ao Congresso?
2: PURP.
0: Não fui ao Congresso, não falei com ninguém que estivesse no Congresso, não me identifico com este partido há 20 anos.
2: Então quando eu me reformar, vou votar em
3: quem? Olha, se conversas paralelas, é que não. Diz lá o
1: Pumba.
3: Foste ao Congresso ou não?
0: Não, já vi.
3: Não, é que senão não se percebe. É isto. Não,
2: hoje foi uma coisa. Estás a perceber o problema, que se me pôs agora?
3: Sim, já não existir PURP. Podes fundar voltar, com o Manel Sérgio.
2: Mas já não se pode chamar PURP.
1: Não, mas eu não estava a acusar o Zé Pedro de ter ido. Estava a acusar o Zé Pedro de ter prestado atenção, que é uma coisa completamente.
0: Nós estamos a falar.
1: Ter lido artigos sobre o Congresso.
3: Eu citei no Melo, portanto, projeção mediática tiveram.
0: Eu li um bocado na diagonal, mas o meu ponto é que estamos a discutir e propostas de partidos novos à direita. Eu olho sempre para isto e digo: isto são vaidades.
2: Sim, mas imagina, a nossa ocasional comentadora Liliana Borges teve que entrevistar o Nuno Melo, portanto, devíamos. Se ela não estivesse de férias, faríamos agora uma ligação para saber o que é.
0: Olha, com todos os seus defeitos, e eu sou insuspeito
2: ligação
0: de
2: à
0: apreciar
2: casa.
0: Nuno Melo, seja enquanto líder do CDS, seja enquanto ministro da Defesa, que também me parece um dos piores, também fisicamente, seja o que for.
3: Delicioso.
0: Cabelo, eu sou gajo para invejar cabelo, portanto não vamos por aí.
1: Não vamos
3: para invejar cabelo.
0: Mas há uma coisa que eu digo, com todas as críticas e defeitos,
1: sim,
0: ele está lá e foi lá.
1: É verdade.
0: Não está a escrever artigos. Epá, eu estou aqui a ser um bocado desagradável para pessoas que têm o maior respeito. Mas não está a escrever artigos. Foi lá.
2: Pois é, para quem?
3: Este tema é para as pessoas que escreveram os artigos sobre
2: o partido.
0: Não, não, e que fazem política a escrever artigos. O que eu nem posso.
3: Agora é que está a aquecer. Agora é que vamos.
0: Posso não achar péssimo, mas eu não querer estar com os dois. Ou estão no, na análise e no comentário, que é muito importante. Faz política de facto com colunas. Mas ou estão aí, ou estão com o pé lá e com o pé cá, a tentar fazer. Como agora temos a cena dos comentadores, o próximo é Mário Centeno. Já tem um espaço da CNN para ser Presidente da República.
1: Presidente da República, estás a ver mal.
0: Qual é que é o interesse dele? É ser Primeiro-Ministro?
1: Claro.
3: Vamos ver? Achas que sim?
1: Evidente. E aí está mais um obstáculo ao Partido do Centro. Ou seja, vai haver um novo Partido do Centro, mas, em lógica contrária, Zé Pedro Silva está a criticar uma pessoa que parece ter interesse em fazer exatamente o que Zé Pedro Silva está a ter para ele fazer.
0: O quê? No PS?
1: Sim.
0: Não, mas não podes é começar pelo comentário e pelo artigo.
1: Pois, então não podes.
0: Não, podes.
1: Fogo, então não podes.
0: Tem dado.
1: Estou aqui para dizer que podes.
0: Tem dado o resultado que tem dado, que é lideranças muito frágeis. Tu repara, António José Seguro, que nunca fez esse percurso, zero, ficou calado durante anos. Ficou, e foi a pessoa.
1: Também, pelo que se está a ver, também porque não tinha muitas coisas para dizer.
3: Mas isso
1: não,
3: é
1: agora não, com não, o Presidente agora chegou-lhe os microfones e ele.
0: Mas o que está a ver é que tem muita coisa para dizer, se calhar estava melhor, era quando estava mais sossegado.
3: Bom, meninos e meninas, está a dar o toque de saída da emissão. Para quem quiser continuar a ouvir-nos, mesmo com muito, muito esforço, tem que saltar para o site da TSF, em tsf.pt, ou a ouvir o resto do podcast e do programa em todas as outras plataformas.
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6: 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Estamos a 7 minutos das 11 da noite, há tempo ainda para um pouco de música. Ficamos com o tema Everybody Love, com

0: David Byrne, eu tenho perto das notícias.
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0: Boa noite, são 10h58, menos uma hora nos Açores.
1: Pelo menos 3 ou 4 ignições em simultâneo. Foi assim que começou o incêndio no concelho de Arouca, a meio da tarde. Uma centena de bombeiros mantém-se no terreno. António José Seguro esteve na Feira do Livro e alerta para os riscos das novas tecnologias. Crystal Palace é o vencedor da Liga Conferência, derrotou o Rayo Vallecano por 1-0. No próximo sábado, dia da final da Liga dos Campeões, joga-se em Budapeste, mas por precaução em França foram mobilizados 22 mil polícias.
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0: Previsão do estado do tempo para amanhã, quinta-feira. Começamos pelo arquipélago da Madeira, períodos de céu cinzento, em especial por nuvens altas durante a manhã. Há possibilidade de aguaceiros fracos durante a tarde, pequena descida da temperatura máxima nas terras altas. Para os Açores, a previsão é igual para os 3 grupos: céu cinzento, períodos de chuva, passando a aguaceiros a partir do final da tarde, o vento a soprar moderado no continente. Está prevista uma quinta-feira de tempo quente, com o céu pouco nublado, com mais nubosidade na zona litoral. Há também a previsão de uma pequena descida de temperatura. Por agora, estamos com 23 graus em Faro, 21 em Lisboa, 20 no Porto, 18 no Funchal, 17 em Ponta Delgada. Agora a edição das 11 da noite com Gabriela Batista.
1: O Conselho de Administração da Unidade Local de Saúde do Algarve anunciou que foi aberto um inquérito para determinar os factos e eventuais responsabilidades no caso de uma grávida que chegou ao Hospital de Faro pelos meios próprios, mas sem contactar a linha SNS 24, não foi assistida e foi transferida depois para Portimão. No comunicado, a ULS do Algarve adianta que o caso está a ser analisado de forma rigorosa, remete mais esclarecimentos para quando os resultados forem conhecidos. Sara Duval, fundadora da Associação Portuguesa pelos Direitos da Mulher na Gravidez e no Parto, diz à TSF que a linha telefónica que foi criada nada resolve.
3: Desde o início da criação da linha SNS Grávida, que a nossa Associação, a Associação Portuguesa pelos Direitos da Mulher na Gravidez e Parto, alertou para a inconstitucionalidade desta linha. Não vem resolver e não veio nunca resolver os grandes e graves problemas que a obstetrícia em Portugal está a atravessar, não é? Portanto, é uma nova medida do governo que resolve o problema das urgências, mas que de facto não está a servir mulheres, pessoas grávidas e as suas famílias. Portanto, isto no fundo vem traduzir-se em maternidades de portas fechadas. Qual é o problema desta questão? É que mesmo que exista uma triagem telefónica, onde de facto se pode aferir quais são os casos mais urgentes, quais é que não são, o facto depois de as pessoas, num contexto de urgência, num episódio de urgência, seres negado esse cuidado, quer dizer, estamos a desumanizar os serviços ainda mais, não é?
1: A fundadora da Associação Portuguesa pelos Direitos da Mulher na Gravidez e no Parto dá outro exemplo. Explica o que se passa, por exemplo, com mulheres que tenham dificuldades em expressar-se em português.
3: Isto nunca funcionou. Infelizmente, isto é a crónica de uma tragédia anunciada. Porque dos casos que nos têm chegado, inclusive, ainda é mais gritante e preocupante esta situação. Por exemplo, com as pessoas migrantes, pessoas que não falam português, no caso de uma pessoa que não fala português e que tem a opção de falar inglês, o que acontece é que depois alguém que fala inglês há de ligar à utente. E isso pode levar, nós acompanhamos num caso destes, até 2 horas, não é? Portanto, quer dizer, estamos aqui a brincar com a saúde das pessoas. A rapidez da resposta, o facto de se agir e atuar, pode ser a diferença, inclusive, entre a vida e a morte, se falarmos de um cenário mais extremo.
1: e há outras queixas.
3: Outras das questões e das críticas que apontamos a esta linha é que foi eliminado o direito à senhora escolher o hospital onde quer ter o seu bebê, não é? Porque, no fundo, ela acaba por ser encaminhada por um algoritmo que vai determinar o hospital que está aberto, digamos assim, não é? Essa tem sido também uma das principais queixas que nos chegam, não é? Isto é uma violação do direito da utente de escolher o local onde vai ter o seu bebê. Pode ter sido o hospital onde foi de seguida, pode ter sido o hospital que já visitou, para onde enviou o plano de parto. Portanto, é um atropelamento dos direitos das mulheres e pessoas grávidas.
1: Sara Duval diz ainda que são frequentes os casos de grávidas que não são atendidas nos hospitais pela falta de contacto com a linha SNS e muitas vezes há quem faça esse contacto em frente ao balcão de triagem. O incêndio que deflagrou a meio da tarde no Conselho de Arouca ainda tem uma frente e continua a destruir eucaliptos. Mais de uma centena de bombeiros permanece no local. Sérgio Azevedo, o comandante dos bombeiros de Arouca, fez há cerca de uma hora um ponto de situação.
4: Ainda tenho uma pequena frente ativa, a única zona de difícil acesso que tínhamos no perímetro de incêndio, em que temos agora os meios terrestres todos empenhados, ou quase todos em reforço àquela zona, para conseguirmos debelar aquela pequena frente.
5: Não estiveram casas em risco?
4: Não, isto é uma área essencialmente florestal, uma área florestal de eucalipto. Não tivemos habitações nem infraestruturas em risco. Foi um combate difícil porque começou com uma propagação bastante violenta, mas com o reforço rápido de meios que se conseguiu mobilizar rapidamente, e não tínhamos sequer uma hora de evolução do incêndio, já tínhamos cerca de 100 operacionais no terreno e 5 meios aéreos, o que foi essencial para rapidamente tolar o incêndio.
5: Assim, comandante, em relação à ignição, já tem alguma ideia?
4: Foram várias ignições ao mesmo tempo, 3 ou 4 ignições ao mesmo tempo. Não, há aqui alguma desconfiança do número de ignições ao mesmo tempo, mas isso compete às entidades competentes e o que esse trabalho também estará a ser feito, a averiguação do que é que aconteceu para ver essas 3 ou 4 ignições ao mesmo tempo.
1: E o comandante dos Bombeiros de Arouca, nesta conversa com o jornalista da TSF, Paulo Fernandes Ribeiro, explica ainda a importância que teve a limpeza de terrenos que foi feita nos últimos meses.
4: E, efetivamente, havia uma pequena zona com difícil acesso. No entanto, todo o resto do perímetro de incêndio foi trabalhado no inverno pelo Serviço Municipal de Proteção Civil na limpeza de grande parte dos caminhos, e isso facilitou-nos aqui o trabalho de progressão no terreno, e isso ajudou a resolver o incêndio ainda mais rapidamente. E é isso que é essencial, é trabalharmos 365 dias por ano para conseguirmos no verão mais rapidamente resolver os incêndios rurais, e com a articulação entre o Serviço Municipal de Proteção Civil e nós bombeiros, é isso que tem que acontecer, sinalizar o que é preciso fazer no inverno para no verão trabalharmos mais rapidamente.
1: O incêndio que começou às 5:30 da tarde ainda tem uma frente, um incêndio num dia em que os termómetros subiram acima dos 30 graus em algumas regiões, um tempo muito quente para o mês de maio. A Liga dos Bombeiros Portugueses diz estar atenta aos efeitos da onda de calor, mas ainda não foi pedido um reforço por parte da Autoridade Nacional de Proteção Civil. O presidente da Liga dos Bombeiros Portugueses, António Nunes, garante que os bombeiros estão prontos a ajudar com as consequências das temperaturas altas. Um reforço ao plano de contingência, diz António Nunes, essa é uma responsabilidade da Proteção Civil.
6: Estão disponíveis para, em situações ou em períodos de maior intensidade de calor ou com perspectivas de agravamento das condições atmosféricas ou meteorológicas, como o que está a acontecer agora durante este período de fim de semana, estão disponíveis para reforçar os meios que têm mobilizáveis. Mas não são eles que determinam essa mobilização. Quem determina é a Autoridade Nacional de Emergência e Proteção Civil. Os bombeiros, com os mais de 30 mil bombeiros, estão disponíveis para serem mobilizados em situações quaisquer que elas sejam. Se nos mobilizarem, nós estaremos no terreno. Se não, essa competência não é nossa.
1: O Presidente da Liga dos Bombeiros Portugueses alerta que, perante a possibilidade de este ser um verão muito quente, é preciso a colaboração de todos os cidadãos.
6: Há previsões de longo prazo em que nos dizem que poderá ser um verão bastante quente. Vai depender também dos comportamentos que os cidadãos tenham. Nós precisamos de consciencializar, sensibilizar, no sentido de que em determinados dias, em determinados momentos, não podemos fazer fogo. A segunda etapa é ter um processo de mobilização dos nossos bombeiros diferente daquele que está implementado. É preciso desburocratizar muitos dos procedimentos e ter a capacidade para atuar de uma forma, eu diria, enérgica nos primeiros momentos dos fogos, porque não podemos correr o risco de ter fogos alargados a mais de uma hora e isso tira-nos capacidade de resposta.
1: António Nunes saudou também, nesta conversa com a jornalista da TSF, Nadine Soares, a disponibilidade do Ministro da Administração Interna por ter reunido com os bombeiros de todos os distritos do continente nos últimos meses.
6: O Ministro da Administração Interna fez 18 reuniões, uma por cada distrito, ouviu os bombeiros e naturalmente que a Liga esteve sempre presente e saúda essa disponibilidade do Sr. Ministro para nos ouvir. Ficou a conhecer aquilo que são as principais questões levantadas pelas associações humanitárias e, naturalmente, que agora fará o seu juízo de valor e implementará aquilo que entender do ponto de vista político, sendo certo que não é pelos bombeiros só, é também, acima de tudo, pelos portugueses que necessitam dessa autonomia, desse apoio capaz de responder a todas as emergências que lhe sejam colocadas.
1: Esta tarde, num comunicado, o Ministério da Administração Interna revela que, concluído o roteiro de proximidade com os bombeiros, o Governo compromete-se a ter em conta todas as preocupações que foram expressas pelos participantes durante as reuniões que aconteceram nos últimos dois meses. António José Seguro ainda não visitou a Feira do Livro de Lisboa, mas esta tarde deixou 4 livros para doar a quem mais precisa. O Presidente da República esteve no arranque da Feira do Livro, alertou para os riscos das novas tecnologias que, diz o Presidente da República, podem tirar os livros das prateleiras e das livrarias. Francisco Nascimento.
7: António José Seguro mantém a tradição. Ao lado do Presidente da Câmara de Lisboa, dá início à Feira do Livro.
8: Que honra tê-lo connosco, Senhor Presidente. É uma honra saber que a Presidência da República não deixa nunca de dar esta prioridade à Feira do Livro.
9: Agradeço profundamente as suas palavras. Este, aliás, é o primeiro ato em que coincidimos na cidade de Lisboa, apesar de eu trabalhar a maior parte do tempo nesta bonita e bela cidade.
7: E sobre os livros?
9: Em argila ou em pergaminho, em bambu ou em papiro, copiado à mão ou impresso com caracteres móveis, o livro prolongou a nossa memória e transformou-a em história, em arte e em monumento. A sua perfeição chegou ao que é hoje, acompanhada do cheiro do papel e da tinta. Talvez no futuro esta forma de livro seja ultrapassada, mas seria uma pena que fosse abandonada.
7: Carlos Moedas alerta igualmente para as ameaças.
8: Quantos de nós usam a inteligência artificial para resumir aquilo que lemos ou aquilo que não nos apetece ler? Seja porque estamos muito ocupados, seja porque não temos tempo, há sempre justificações. Mas a verdade é que o estamos a fazer e isso transforma radicalmente o ato de ler. A leitura assim já não se faz a dois, entre o leitor e o texto.
7: Mas com um intermediário que seleciona e interpreta, ainda não foi no arranque que Seguro visitou a feira, mas já deixou 4 livros de capa rija para doar.
9: Aqui, um de Camões, exatamente, uma antologia, né, de Frederico Lourenço, uns poemas do António Alexandre, tenho os memoráveis da Lídia Jorge e, finalmente, a Cristina, as adivinhas de Pedro Inês, para estimular a leitura. Exato. É um contributo simples, mas muito sentido.
7: E o regresso fica prometido.
10: Eu quero fazer, enfim, com tempo, esse percurso. Estava, aliás, até a pensar fazê-lo no dia 12.
11: Ah, muito bem, muito bem.
10: É uma questão de acertarmos, ou seja, antes das marchas, quero não só comprar livros, escrever a lápis, que é assim que eu dialogo com os meus livros, mas ver a feira, e portanto ficaria nessa altura.
1: A Feira do Livro vai manter-se no Parque Eduardo VII até 14 de junho. O Crystal Palace venceu por 1-0 o Rayo Vallecano e conquistou a Liga Conferência. Valeu o gol do avançado francês Mateta aos 51 minutos numa partida jogada em Leipzig, na Alemanha. O Crystal Palace tornou-se no terceiro clube inglês a erguer uma taça de uma competição europeia esta temporada. Com esta vitória dos londrinos, Inglaterra pode fazer o pleno, isto caso o Arsenal vença o Paris Saint-Germain na final da Liga dos Campeões, um encontro que está marcado para sábado em Budapeste. Mas em França, receando eventuais distúrbios ou comemorações mais efusivas, o ministro francês do Interior mobilizou 22 mil polícias em todo o país. Em Paris vão ser 8 mil os polícias que vão estar nas ruas de prevenção. O Campos Elíseos vai estar fechado à circulação a partir do meio da tarde. Laurent Nunes justifica um dispositivo tão forte com os incidentes que aconteceram no ano passado, quando o Paris Saint-Germain venceu a Liga dos Campeões ao derrotar o Inter de Milão por 5-0. Os festejos rapidamente transformaram-se em incidentes violentos.
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0: Previsão do estado do tempo para amanhã. Quinta-feira, arquipélago da Madeira, período de céu cinzento, em especial nuvens altas durante a manhã. Há a possibilidade de ocorrência de aguaceiros fracos a partir da tarde e o vento de fraco a moderado. Para os Açores, a previsão aponta para um dia de céu muito nublado e com um período de chuva. Aguaceiros em especial ao final da tarde, princípio da noite. Esta previsão é extensível aos três grupos, com o vento de um modo geral a superar moderado. Para o continente, iremos ter uma quinta-feira de tempo quente, com céu em geral pouco nublado, com maior nebulosidade na região litoral, pequena descida da temperatura. Por agora, estamos com 24 graus em Faro, 21 em Lisboa, 20 no Porto, 18 no Funchal, 16 em Ponta Delgada.
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1: Na Terra dos Cacos, podcast sobre temas africanos do Jornal Público. Elisa Macamo e eu, António Rodrigues, discutimos quinzenalmente, às quartas-feiras, os assuntos de África. Porque, se como dizia o poeta moçambicano Eduardo White, os países africanos são hoje os grandes cacos e os pequenos cacos dos sonhos que eles partiram ontem, então todos devemos refletir a melhor forma de os colar. Bem-vindos a mais um episódio na Terra dos Cacos, o podcast do Jornal Público dedicado a temas africanos. Desta vez, eu, António Rodrigues e o professor Elisa Macamo vamos conversar, numa primeira parte, sobre as eleições em Cabo Verde, a derrota do MPD ao fim de 10 anos de poder, a demissão e o fim da carreira política do primeiro-ministro Ulisses Correia Silva. Também falaremos da livre circulação de africanos em África, havendo já alguns países que deixaram de exigir vistos de entrada nas suas fronteiras a cidadãos de países africanos, nomeadamente Angola, Benin, Ruanda, Gana, Seychelles, Gâmbia. O mais recente foi o Togo, na semana passada. Na segunda parte, o nosso convidado é o sociólogo David Boio, cuja empresa Ovilongua é responsável pela recolha de informação para o território angolano dos inquéritos do Afrobarómetro, esse retrato estatístico da África, que nos vai falar dos dados do Afrobarómetro para Angola, das eleições angolanas em 2027, do legado de João Lourenço e de como os angolanos olham para a situação política e para o seu país. Feita a introdução, passemos então à conversa. Cabo Verde foi a votos e decidiu-se por uma transição, penalizou a maioria absoluta do Movimento pela Democracia e deu outra maioria absoluta ao histórico PAICV, embora menor. 37 deputados para o PAICV, 33 para o MPD e 2 para o CID. Ao fim de 10 anos, como primeiro-ministro, Ulisses Correia Silva assumiu o peso da derrota, felicitou o seu adversário, Francisco Carvalho, e demitiu-se, garantindo em entrevista ao Público que a sua vida política chegou ao fim aos 63 anos, não tendo qualquer intenção de se candidatar um dia a Presidente da República. É preciso passar a mensagem. Acabaram as eleições, a vida continua e não depende de quem está ou não está no poder. Os países constroem-se com os governos são importantes, o poder político, a sociedade política é importante, mas constroem-se também com os cidadãos. E estes precisam de referências, precisam de estímulo, precisam de liderança, também, não só material, mas espiritual, no sentido de passar bons valores, boas indicações e criar estímulos positivos para as pessoas. E estava a citar Ulisses Correia Silva nessa entrevista ao Público. Estas palavras de humildade do primeiro-ministro cessante de Cabo Verde demonstram grandeza de estadista na hora de despedida, e os homens e as mulheres que conduzem as instituições democráticas são importantes, mas mais importantes ainda são as instituições democráticas e a sua solidez. Os homens e as mulheres passam, a democracia fica, e num continente tão propenso ao personalismo, em que as revisões constitucionais se fazem como extensão do jogo político e os governantes têm tendência a agarrar-se ao poder e a justificar-se com a ideia de ou eu ou o caos, o gesto e as palavras de absoluta normalidade democrática do Ulisses Correia Silva parecem extraordinários, quando deviam ser o mais banais possíveis. Uma boa democracia é uma democracia aborrecida, podíamos dizer assim, e talvez seja essa uma das suas principais fragilidades, a juntar à de poder eleger quem só deseja o fim dessas mesmas democracias, abrindo os braços à sua própria implosão. Numa altura em que se impõe em causa os pilares da democracia nos Estados Unidos, até nos Estados Unidos, Cabo Verde assume-se como exemplo de transição pacífica, mesmo que o processo eleitoral seja manchado por denúncias de compra de votos. Professor, o que é que achou da postura do Ulisses Correia Silva, do seu discurso de aceitação, da admissão do líder no próprio dia e da garantia de que não pretendia interferir em nada na escolha do seu sucessor?
2: Ah, eu achei isso impressionante, né? Quer dizer, não devia, porque é o que a gente espera de Cabo Verde, né? Cabo Verde tem nos mostrado aquilo que é possível no continente africano, portanto, a outra face da moeda. E mesmo assim achei que tivesse sido um gesto muito impressionante pelo valor pedagógico que aquilo ali tem. Claro, a pedagogia funciona onde há vontade de aprender,
1: né? Pois.
2: Mesmo assim o exemplo continua a ser bom. Eu acho que é bom para Cabo Verde, parecendo que não, aquele gesto tem ainda maior importância para Cabo Verde, porque as circunstâncias dessas eleições, creio que elas são diferentes das outras eleições que houve. Eu acho que houve uma certa vitória do lado populista da política, até certo ponto. Não quero dizer que o PAICV não tenha tido um programa focado em questões fundamentais de Cabo Verde, mas o tipo de postura que o candidato vencedor pareceu mostrar tinha algo de populista, né? Por que isso é importante para Cabo Verde? Porque é aqui onde as instituições vão ser testadas, vão ser colocadas mesmo sob um teste muito severo em Cabo Verde, e aqui a gente vai ver até que ponto é que elas têm a robustez que elas precisam de ter. E depois temos o problema da coabitação também, né? Tanto que nós temos dois poderes, apesar de tudo, em Cabo Verde, que é a presidência e depois o executivo. Então vamos ver como é que essa coabitação vai ser. É verdade que a gente já pode antecipar talvez uma maior convergência, não sei, mas por causa da própria natureza do candidato vencedor, pode ser que essa convergência não seja assim tão evidente. Portanto, é bom pelo valor pedagógico para o continente africano, mas é também bom pelo teste que isto aqui representa para o próprio país.
1: O primeiro-ministro eleito, Francisco Carvalho, tem um discurso com várias dispendiosas promessas e uma forma redondinha de juntar o dinheiro para as cumprir. Começa a cortar nas gorduras do Estado, que é por si uma mensagem populista para ganhar votos. Quer dizer, não acho, quando se fala em gordura do Estado, já se está sempre a dizer essas coisas. Também faz ficar de pé atrás em relação a isso?
2: Sim, sim, até certo ponto. Porque, olha, é verdade que as coisas estão a andar bem em Cabo Verde, mas Cabo Verde pode também, do ponto de vista analítico, pode sofrer um pouco do fato de nós estarmos sempre a comparar com onde as coisas estão muito mal, e por causa disso perdermos de vista as especificidades de Cabo Verde, que são, apesar de tudo, importantes. Então, Cabo Verde enfrenta problemas estruturais muito sérios. A questão econômica é muito séria, sobretudo a fraca diversificação da economia cabo-verdiana, a vulnerabilidade do país a... Justamente porque depende tanto do turismo, sabe, se há problema de pandemia, se há problema de terrorismo, se há problema de não sei quantos, Cabo Verde fica logo seriamente afetado. Depois há um problema de desigualdades regionais, portanto, entre as ilhas, né? Isso é um problema muito sério que vai ser difícil para qualquer governo lá em Cabo Verde. Há o grande problema do desemprego juvenil, a questão da mobilidade social, que está um pouco travada nos últimos tempos. Então, Cabo Verde enfrenta problemas estruturais muito sérios, e creio ser lícito duvidar da capacidade de um discurso populista de lidar de forma racional com este tipo de problemas. E esse é que vai ser um dos testes para o Francisco de Carvalho.
1: Ulisses Correia Silva, na entrevista ao Público, dizia que o governo dele tinha retirado 66 mil pessoas da pobreza, mas que ainda havia 124 mil a viver na pobreza ainda. E que focar-se só nesses 124 mil era interpretar a realidade de uma forma diferente, ou seja, sem salientar os 66 mil que saíram da pobreza. Mas, na verdade, eu acho que até dentro do discurso, dentro das muitas promessas populistas de Francisco Carvalho, acho que essa é perfeitamente óbvia, ou seja, temos que nos concentrar naquelas pessoas que continuam a ser pobres, não nos podemos concentrar naquelas que deixaram de o ser, não é? Acho que esse é um discurso político, não é? A alternativa política é eu conseguiria tirar mais gente da pobreza, e isso parece-me óbvio. Mas eu acho que, sobretudo, para além do desgaste de dois mandatos, que é para um governo, ainda por cima dois mandatos que são difíceis, são dois mandatos que passam por uma pandemia, que passa por uma guerra na Ucrânia, que passa agora por uma nova guerra no Irão, que ainda por cima tem muito impacto no preço dos combustíveis, logo no preço dos bilhetes de avião, não é? Portanto, que é a forma dos turistas chegarem à ilha é por avião. Portanto, isso tem um grande impacto. E isso, logicamente, que afetou, teve efeitos no governo. Mas a verdade, aquilo que me surpreendeu foi que havia muitos dados, bons dados macroeconómicos, e que eles fizeram, que o governo fez questão de apresentar, até com o FMI na última semana, mas de qualquer maneira, mesmo assim, as pessoas preferiram a mudança. É um sinal de que, ou seja, as pessoas arriscam mais, mesmo em tempos de crise, arriscam mais porque querem outra coisa.
2: sim, mas é também sinal de confiança, né? Sim, é aquela confiança de que, olha, nós podemos fazer certas coisas e depois já vemos de ver mais para frente, né? Isso é um, quer dizer, parecendo que não, é um bom sinal político. Mas, por exemplo, sobre políticas concretas, uma coisa de facto é atacar o problema da pobreza e ver até onde é que a gente resolve isso aí. Outro dilema que uma democracia funcional enfrenta é que tem pessoas mais exigentes, né? Então, é uma espécie de armadilha, né? Então, não são só os pobres que querem ver os seus problemas resolvidos, mas é também a classe média que tem outras referências, né? As referências da classe média cabo-verdiana não se encontram em Cabo Verde nem na África, encontram-se naquilo que é transmitido pelas redes sociais e por aí fora. Isso cria mais pressão sobre quem governa, né? É aquela, nos anos 60 falava-se da revolução das expectativas crescentes, né? Então há uma espécie de revolução de expectativas crescentes numa democracia estável, né?
1: Ou seja, quanto mais pessoas ajudamos a que saiam da pobreza, que tenham oportunidades e tudo mais, mais estamos a alimentar o outro lado também, não é? Porque as pessoas passam a pensar e podem fazer as suas escolhas, não é?
2: É isso.
1: Há uma coisa interessante na entrevista, ainda na entrevista que o Ulisses Correia Silva deu ao Público, em que ele diz que não seguirá na política, não seja o que for que irá fazer, não passará por ter uma fundação em nome próprio. Algo que não vai bem com o seu feitio. Pareceu-me interessante, porque é algo muito comum em África, um presidente que sai e cria a sua própria fundação. O Joaquim Chissano, por exemplo, tem uma em Moçambique. Pedro Pires tem uma em Cabo Verde. É uma forma destes políticos se manterem com alguma relevância política nos seus países? Ou é mesmo essa ideia de que a experiência, que é importante passar essa experiência?
2: Bom, eu acho que é mais... tem um efeito de estabilização da política. É verdade que Cabo Verde precisa menos disso aí. Mas é aquela ideia de que, olha, se nós dermos dinheiro a este fulano aqui para ele fazer outras coisas, ele não vai continuar a ser um político, um ator político relevante, né? Esse
1: tem sido com calar. Com calar, pronto.
2: É isso. Agora, no caso dele, como ele foi primeiro-ministro, né? Então, acho que não há nenhuma previsão constitucional para um primeiro-ministro ter uma fundação, né? Acho que aquilo é reservado ao presidente. Pelo menos em Moçambique é assim, né?
1: Sim, mas em Moçambique o presidente é o chefe do governo. Em Cabo Verde, o primeiro-ministro é que é o chefe do governo e o presidente é uma figura mais okay, representativa do que outra.
2: Pois, não tinha pensado nisso aí. Sim, não, mas de novo, acho que isso diz muito sobre a personalidade dele. Não é? Acho que é uma pessoa que tem clareza sobre o que ele quer fazer da sua vida, né? Ele resiste à tentação de ser reduzido à sua condição de político, né? Porque ele vem fazendo política há muito tempo, né?
1: Sim, ele desde os 29 anos. Desde os 29 anos, diz ele, ou seja, ele tem 63, portanto é uma vida
2: exatamente,
1: inteira.
2: Exatamente, já foi presidente do município da Praia e essas coisas todas. Então. Mas mostra, de novo, é um elogio à estabilidade do sistema político cabo-verdiano, que alguém que ficou tanto tempo na política não receia não ter poder, né? Ele pode sair, pode deixar tudo e vai estar bem. Olha, esse é um luxo que poucos políticos de outros países da África podem permitir.
1: Passamos então ao segundo tema. O Togo é o mais recente país africano a acabar com a exigência de vistos para cidadãos de países africanos para estadias inferiores a 30 dias. É já o sexto país a fazê-lo e o Congo Brazzaville anunciou que irá também adotar a medida a partir de 1 de janeiro de 2027. Mesmo assim, estamos a anos-luz da livre circulação de africanos pelo seu continente. Até meados do século XX havia apenas 5 países independentes em África, mas a partir da independência do Sudão, que fez a 1 de janeiro de 70 anos, as independências foram chegando e, tirando as exceções da Namíbia, Eritreia e Sudão do Sul, que têm as suas cujas características sui generis, em 77 acabou todo esse processo de independências com a independência do Djibouti. Porquê que quase 50 anos depois a integração africana continua a ser uma miragem, professor?
2: É de facto uma miragem, e eu digo isto com um certo desconforto, né? Porque eu tenho reclamado muito a questão da migração na Europa, mas quando eu vejo a dificuldade que eu próprio tenho de circular no continente africano com o meu passaporte moçambicano, sabe, eu fico embaraçado, não consigo mais criticar seja o que for aqui fora. Só que a gente tem que ter em consideração talvez dois aspectos muito importantes. Que talvez seja pouco falado, né? Mas é muito importante, é que apesar de tudo, a principal migração que acontece de africanos acontece no continente africano. E os problemas que nós estamos a ter, por exemplo, agora na África do Sul, são um reflexo disso aí. Mas sabia que Angola, Cabo Verde, sabe, todos esses países têm problemas sérios de migração africana. E por que que eu toco nesse aspecto? Toco nele porque criam-se realmente problemas de gestão dessa gente toda, num contexto em que as instituições que existem não têm essa capacidade de gestão, né? Então, sabe, a quantidade de pessoas em Moçambique que têm passaporte moçambicano, mas não pela via formal, é impressionante, né? E não se trata apenas de africanos de outros países, trata-se de gente do Sudeste Asiático, ou, por exemplo, Paquistão, Bangladesh, Índia, China, né? Então, o problema é esse aí, é que nós não temos o aparato institucional que precisaríamos de ter para fazer essa integração, né? Então, esse é um dos aspectos. O segundo aspecto é muito mais político, tem a ver com a capacidade que os governos têm de desenhar políticas de migração. São poucos os países africanos que têm políticas de migração. E quando falo de política de imigração, refiro-me, sabe, a uma situação em que um governo africano diz assim: olha, eu preciso deste tipo de mão de obra, eu preciso deste tipo de não sei quanto, e eu preciso de gente que possa fazer isso aqui. Então, eu vou elaborar uma política de imigração e vou encorajar as pessoas a vir para aqui.
1: Sim.
2: E eu lembro-me que quando houve aquela crise aqui na Europa, com o Mediterrâneo, com Portugal, Espanha, Grécia, Itália, aquela crise financeira, e estava a sair muita gente desses países para fora. E eu, na altura, dizia assim: olha, se os nossos países tivessem uma boa política de migração, teriam aqui, é verdade, com todos os riscos políticos que se tem, mas teriam aqui conseguido atrair e fixar gente com conhecimento, gente com formação nisto e tudo isso aí. Mas isso não foi capitalizado porque não havia políticas de migração. Então, essas duas coisas, a fraca capacidade institucional e a ausência de reflexão política, explica porque é que isto continua a ser uma miragem.
1: Há cerca de 10, 15 anos houve um ressurgimento desse discurso panafricanista, a ideia da integração. O Paul Kagame, do presidente do Ruanda, era um dos que mais defendia essa, e continua a ser um dos que mais defende essa integração. Mas a verdade é que nos últimos tempos temos ouvido falar muito pouco, até daquela ideia de acabar com o Franco CFA na África Ocidental e na África Central, parece ter acalmado também, até todos os problemas que há na África Ocidental neste momento, os golpes de Estado, a instabilidade, o terrorismo e tudo mais. A verdade é que nada disso avançou e parece que há um retrocesso nessa vontade de uma maior integração.
2: Bom, a questão também é que a gente utiliza esses conceitos aqui, mas sem grande preocupação em discutir o seu conteúdo, né? Então, há muita gente que utiliza o conceito de panafricanismo, mas se eu fosse perguntar às pessoas o que querem dizer com isso aí, eu haveria de ter várias definições disso. E muitas vezes até definições incompatíveis, né? Umas estão às outras, né? Então, há esse problema também de que pode parecer que as pessoas estejam realmente a falar de panafricanismo no sentido mesmo de maior integração, de maior encontro africano, naquele sentido que foi entendido, por exemplo, por Kwame Nkrumah, né? Estados Unidos de África, não sei qual. Mas já há pessoas que entendem coisas completamente diferentes, né? Então, muitas vezes, o panafricanismo aparece muito mais como uma maneira de falar mal daqueles que nós consideramos ser os inimigos do continente africano, mas não necessariamente uma coisa positiva para o próprio continente africano, né? Por exemplo, hoje são celebradas, em alguns setores da opinião pública africana, são celebradas figuras completamente abjetas, como esse Ibrahim Traoré de Burkina Faso, como esse no Mali, no Niger, e não sei quando. Mas aquilo é celebrado como panafricanismo. Né?
1: Sim. Quando na verdade não é nada disso, não é verdade?
2: Quando na verdade é de facto mais manifestação deste ressentimento do que uma reflexão positiva sobre o futuro do continente, né? Então há isso aí também e faz com que seja difícil também analisar por que é que as coisas não estão a andar bem neste sentido da integração africana.
1: É, na verdade também o diálogo inter-africano continua muito baixo também. Ou Sim. seja, o contacto entre populações de países diferentes da África continua a ser muito baixo.
2: Sim, continua. Mas isso aí tem muito a ver com a qualidade das instituições cívicas no continente, né? Eu penso que se as instituições cívicas e políticas fossem mais robustas nos nossos países, teríamos um outro tipo de discussão. Por exemplo, o que faz funcionar a União Europeia não é só a estabilidade financeira, a riqueza da Europa, é também a robustez, a natureza robusta das suas instituições, né? Que faz com que haja um bom debate, sabe? Há uma boa reflexão sobre as opções, sobre o que precisa ser feito e não sei quanto, e não há necessariamente unanimidade em relação ao que a Europa deve ser. Então, o continente africano tem vontade, yeah, mas faltam-lhe as condições para que essa vontade se consolide num debate bem conduzido e bem forte, né? É sempre sabe, não há aquilo que a gente poderia chamar de massa crítica.
1: Sim. Yeah. Bem, vamos ter de ficar por aqui, passar à nossa conversa com o sociólogo angolano David Boi, o diretor-geral do Instituto Superior do Sol Nascente, no UAM. David Boi, muito obrigado por ter aceitado o nosso convite para participar neste episódio de Na Terra dos Cacos. Eu começava por falar sobre as eleições que vêm em Angola em 2027. Que irão marcar uma mudança de presidente, sem com isso dizer mudança de partido. Será uma mudança de presidente por limites constitucionais, porque João Lourenço cumpre o segundo e último mandato ditado pela Constituição de Angola e o MPLA terá forçosamente de escolher outro candidato. Uma escolha que, no entanto, poderá estar condicionada pelo próprio chefe de Estado, que se recandidata à liderança do partido no Congresso de 9 e 10 de dezembro deste ano. Isto num claro contraste com o Ulisses Correia e Silva em Cabo Verde, por exemplo, e que eu e o Elísio falámos na primeira parte, e num claro contraste, João Lourenço quer ter tudo a dizer sobre a escolha do seu sucessor como candidato à presidência e pretende manter-se como figura tutelar do Executivo no caso de o MPLA voltar a ganhar as eleições. E a probabilidade disso acontecer é muito alta. Esta bicefalia, que já havia sido tentada por José Eduardo Santos, acabou por não durar muito tempo, porque João Lourenço acabou por forçar a saída de José Eduardo Santos da liderança do MPLA. Há pouco mais de um ano das eleições em Angola, apenas 18,3% dos inquiridos do Afrobarómetro se declara satisfeito com o funcionamento da democracia. Isto quando comparado com Moçambique, África do Sul, Gana, é o país com mais gente insatisfeita com o estado atual da sua democracia. O que é que isto poderá representar nas eleições de 2027?
2: Penso aí antes disso, António está a dar como certo, né, que em 2027, em princípio, o João Lourenço já não participa como cabeça de lista, e também quase a dar como certo que, em princípio, o MPLA ganharia as eleições, ou pelo menos vai num quadro de potencial vencedor. Eu penso que, relativamente a João Lourenço, apesar de tudo, ainda não é assim tão claro, não é? Portanto, nesse, infelizmente, não parece que seja tão claro que o João Lourenço de fato saia de cena, não é? Há esse impedimento constitucional. A vontade dele parece ser muito vincado de permanecer, não é? Ou pelo menos se de facto não conseguisse, internamente não conseguir isso, e a nível do Parlamento, talvez fazer o máximo de colocar com cabeça de lista alguém sob o seu controlo, não é?
1: Eu acho que em termos de revisão constitucional para as eleições de 2027 já começa a ficar apertado. Acho que não sei se o prazo de mudança de revisão constitucional já permite mudar esse limite para as eleições do próximo ano. Se bem que, como sabemos, em Angola tudo pode acontecer, não é? Portanto, é verdade que eu fui ingênuo ao dizer que a Constituição poderia limitar. Peço desculpa pelo facto, pela minha ingenuidade.
2: Sim, o ponto é mais esse, mas esperamos nós que João Lourenço cumpra, não é? E de facto a Constituição se faça prevalecer. Tirando isso, o contexto quanto à pergunta, sim, há uma insatisfação muitíssimo generalizada dos angolanos, né, dos angolanos eleitores, não só com a forma como a democracia funciona, como o regime político funciona, mas com tudo o resto, né, com os outputs do regime no geral, né, seja a nível econômico, a nível social. As taxas de pobreza, a pobreza, aliás, aumenta consideravelmente, muito, aliás, isso de acordo mesmo com os dados do governo, não é? Com os próprios dados do governo. A confiança, que me parece ser um dos elementos que às vezes discutimos pouco, que é o nível de confiança dos cidadãos nas instituições, não é? Também é baixíssima, não é? Acho que apenas cerca de 15% ou menos dos angolanos confiam, por exemplo, na CNE, Conselho Nacional Eleitoral. A crença, a confiança no presidente é aí 30% e tal%, nos tribunais 40% e pouco. A instituição que os angolanos mais confiam, curiosamente, são as autoridades tradicionais, depois as autoridades religiosas, mas as instituições do Estado, se podemos dizer, gozam de muito baixo nível de confiança. Isso depois acaba por colocar em causa quase tudo o resto, né? Seja os próprios processos eleitorais, é muito difícil um processo eleitoral em que os cidadãos não confiam ou confiam muito pouco nas instituições que gerem os processos, nos partidos que concorrem, no partido que ganha as eleições, naquele que pode vir a ser o Presidente da República, né? Então, António, é um cenário, é um contexto muito problemático desse ponto de vista, né? E a classe política, ao invés de investir em formas e mecanismos de aumentar essa confiança, né, essa confiança dos cidadãos nessas instituições, os atos, os discursos, infelizmente tudo concorre para cada vez as pessoas distanciarem-se e confiarem menos. Penso que esse é provavelmente um elemento muito, muito, muito difícil.
1: Sim, eu acho que se numa democracia consolidada como a de Cabo Verde a taxa de participação nas últimas eleições foi abaixo de 50%, corremos o risco de cada vez mais termos governos a serem eleitos por menos de metade da população.
2: Em Angola, provavelmente de acordo... Lá está, eu tenho que dizer de acordo com os dados eleitorais, mas também a gente sabe que as pessoas não confiam nesses dados. Mas enfim, de acordo com os dados, acho que nas eleições de 2022, por exemplo, o número de votos do MPLA da UNITA, penso que serão cerca de 40% ou 30% da população eleitoral, não é? Isso é um desafio, coloca-nos um desafio muito grande, que nós temos uma percentagem muito grande dos cidadãos que simplesmente saíram do espaço político no sentido de eleições. Então aí a própria legitimidade do poder de quem está à frente do país também ela se torna um bocadinho problemática. Eu penso que em Cabo Verde, como é uma democracia, apesar de tudo, não é? Isso tem uma, isso traduz outro tipo de situações. Eu mesmo, sei lá, que Portugal tem muita abstenção, não é assim tão problemático.

0: contexto teriam uma leitura diferente. Aliás, é por isso que, só para dar mais um dado, né, nas intenções de voto, aquele a variável que, entre aspas, ganha as eleições é os cidadãos que recusam dizer a que vão votar. Ou seja, não é só abstenção, é realmente uma relação com a política muito problemática.
1: Há uma questão que as sondagens e a opinião pública levanta. Numa democracia, é claro, né? Aquilo é um recurso muito importante para os governantes saberem se estão a caminhar bem e se precisam de fazer alguma mudança, né? E isso aí tem impacto também no comportamento eleitoral e por aí no desempenho eleitoral dos partidos. Agora, num país como Angola, com o tipo de dificuldades políticas que tem, eu pergunto qual é a utilidade de fazer essas sondagens, de fazer esse levantamento de opinião? Serve para quem?
0: Ah, ok, pois boa pergunta. Primeiro que, apesar de tudo, tem que ver com essa natureza que alguns autores chamam de autoritarismo competitivo, não é? Isto é, as eleições, apesar de tudo, não deixam de ser um recurso político importante para regimes, né? Por causa da questão da legitimidade. Por mais que a gente possa questionar, ou eles também possam não acreditar nisso, mas eles precisam de se legitimar de 5 em 5 anos ou de 4 em 4 anos, não é? E isso é muito relevante, nem que for uma coisa performativa, seja o que for, mas é importante. Por outro lado, como nós temos processos eleitorais muito pouco fiáveis, não é? Não deixa de ser uma espécie, entre aspas, de pressão. Só para lhes ter uma noção, em 2022, mês antes das eleições, em Angola o governo proibiu as sondagens de opinião. Acho que 3 meses antes fez um comunicado a proibir levantamentos de opinião. Isso já é sinal que para também para esse tipo de, apesar de tudo, para o regime é uma coisa relevante. Tanto é assim, Lísio, que no dia em que se divulgou os resultados eleitorais, né? Nós fomos surpreendidos na televisão pública, né? Com um cidadão brasileiro, né? De uma suposta empresa de estudo de opinião, a anunciar sondagens naquele dia. Né? Ou seja, meses antes, o governo proibiu se fazer sondagens, mas no dia em que, horas antes de divulgar os resultados, apareceu um brasileiro a anunciar uma sondagem a dizer que o MPLA ganharia as eleições, não é? Portanto, há, apesar de tudo, não é, uma disputa em termos de opinião e de construção de opinião pública, etc., etc., que obviamente que quem governa, apesar de tudo, quer que lhe seja favorável, não é? E como geralmente não lhe é favorável, depois há todo um contexto difícil de fazer esse tipo
1: Sim. Não
0: estudos.
1: faz todo
0: Não sei
1: sentido.
0: se consigo responder.
1: Por acaso estava a ver esta manhã que os índices de aprovação de Putin na Rússia subiram nos últimos dias. E subiram porque eles agora estão a fazer as sondagens porta a porta.
2: O que impede as pessoas de fugir?
1: Mas, já, voltando ainda a esta questão, prontos, a questão de saber qual é a utilidade das sondagens. Portanto, o Africa Barômetro, tem um espectro muito largo de questões que são levantadas. Nesta última edição, quais, foram, os dados que vos pareceram assim particularmente interessantes?
0: Como estava a dizer, né, para o contexto da conversa, eu acho que posso reforçar mesmo essa relação de confiança entre os cidadãos e as instituições. Portanto, mais do que a questão do voto em si, né, é no fundo a perspectiva mais abrangente da relação entre as pessoas e o regime político, não é? Eu penso que aí que provavelmente muito

0: que a gente tenta compreender, eventualmente nos permita explicar e perceber certas coisas, né? Portanto, há realmente um descompasso, não é? Muito, tendencialmente muito forte entre aquilo que o regime dá e aquilo que as pessoas recebem do regime, né? Por um lado, e que isso para nós, para mim, pelo menos é relevante, como se não bastasse nenhuma coisa, apesar de tudo, só focado, por exemplo, na oposição, né? Como estava a dizer, a própria confiança na oposição também é muito baixa, né? Estamos sempre a dizer que são a natureza do regime pode, no fundo, condicionar um pouco, né? Mas não deixa de ser um elemento, porque nós estamos a falar, já vamos na terceira recolha, não é? E ela tem sido permanentemente baixa, não é? Portanto, penso que isso, do ponto de vista do presente e do futuro do país, é que é provavelmente se tornar-se-á um grande desafio. A questão da governação é sempre eventualmente mais contextual ou conjuntural, não é? É porque as coisas podem eventualmente melhorar. Não, para já não há indícios para esse efeito, não é? As guerras, pensamos que o petróleo ia subir, também não está a ter grande efeito, não é? Mas é isso, do ponto de vista mais estrutural, talvez destacar, pelo menos 2019, 2022, 2024, portanto, há uma coisa permanente que se mantém muito, que se quer padronizar e numa tendência a piorar, que é realmente essa ausência de confiança nas instituições.
1: David, temos que terminar, que já vamos, o nosso tempo já se esgotou um bocadinho. Foi um prazer.
0: Obrigado, sim.
1: Obrigado e um abraço.
2: 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Estamos a 4 minutos da meia-noite. 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
1: Boa noite, são 11h58, menos uma hora nos Açores.
2: A fundadora da Associação Portuguesa pelos Direitos da Mulher na Gravidez e no Parto diz que o que aconteceu na ULS do Algarve revela desumanização e falta de respeito. A associação espera que as responsabilidades sejam apuradas. 7 horas depois, os bombeiros ainda combatem um incêndio no concelho de Aroca, um fogo com uma frente que começou com 3 ou 4 ignições em simultâneo. Mais uma equipa inglesa a erguer uma taça europeia. O Crystal Palace é o vencedor da Liga Conferência, derrotou o Rayo Vallecano por 1-0. Esta quinta-feira, noite de decisões no futebol nacional, o Torriense e o Casa Pia jogam para decidir quem fica na Primeira Liga.
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1: Temperaturas de agora, estamos com 24 graus em Faro, 20 em Lisboa, 19 no Porto, 18 no Funchal e 16 em Ponta Delgada. Agora a edição à meia-noite com Gabriela Batista.
2: Três dias depois de conquistar a Taça de Portugal, o Torriense volta a ter uma noite de decisões, defronta o Casa Pia, no Estádio Municipal de Rio Maior, um jogo que vai decidir quem fica na Primeira Liga. Na primeira mão, o jogo terminou empatado a 0. O Casa Pia assegurou hoje a cedência dos bilhetes previstos ao Torriense para o jogo, enquanto faz saber que a bancada central nascente do Estádio Municipal de Rio Maior vai estar aberta apenas, mas os lugares vão ser exclusivamente disponíveis para os sócios do Casa Pia. O jogo tem início marcado para as 8 da noite, vai ser arbitrado por Fábio Veríssimo, da Associação de Leiria, e pode contar com relato na TSF. Esta noite, o Crystal Palace venceu por 1-0 o Rayo Vallecano e conquistou a Liga Conferência. Valeu um golo marcado pelo francês Mateta aos 51 minutos, uma partida que foi jogada em Leipzig. Na Alemanha, o Crystal Palace tornou-se no terceiro clube inglês a erguer uma taça de uma competição europeia esta temporada. Com esta vitória dos londrinos, a Inglaterra pode fazer o pleno, mas para isso o Arsenal tem de vencer o Paris Saint-Germain na final da Liga dos Campeões. O Conselho de Administração da Unidade Local de Saúde do Algarve anunciou que foi aberto um inquérito para determinar os factos e eventuais responsabilidades no caso de uma grávida que chegou ao Hospital de Faro pelos próprios meios, mas sem contactar a linha SNS 24. Não foi assistida e teve de ser transferida para Portimão. No comunicado, a ULS do Algarve adianta que o caso está a ser analisado de forma rigorosa e remete mais esclarecimentos para quando os resultados forem conhecidos. A fundadora da Associação Portuguesa pelos Direitos da Mulher na Gravidez e no Parto espera que o inquérito apure responsabilidades, mas acima de tudo espera que a obrigação de ligar para uma linha telefónica seja abolida.
3: Se apurem responsabilidades e que se vá fundo nesta questão para finalmente se abolir uma medida que é inconstitucional, ela não é legal. O primeiro dos direitos dos utentes é o acesso. E se eles não têm acesso à saúde, então não lhes resta mais nada. Portanto, nós temos que imaginar que uma pessoa, quando vai à urgência, é, por exemplo, pode estar em trabalho de parto, não é? Pode estar com alguma queixa, pode estar com perda de sangue, pode estar a ter uma perda gestacional. Há uma multiplicidade de quadros clínicos que vêm também agravar esta questão. Mas mesmo dentro de um quadro de gravidez de baixo risco ou pronto, de um trabalho de parto desenrolar normalmente, não é? Claro que é bastante, não é, vulnerável uma pessoa ter quase que provar que tem direito a estar ali. É mesmo brincar com a vida das pessoas e gera muita ansiedade. Aquela ideia de que se tem que ligar e tem que se inserir o número do utente e não é fácil, não é? Pronto, nós próprios, os relatos que nos chegam é, pronto, eu não posso fazer copy-paste do número e depois engano-me no número. Quer dizer, isto, uma pessoa que está com contrações a ter que lidar com estas questões revela um total desconhecimento e desumanização e respeito por aquilo que é um trabalho de parto e um momento irrepetível na vida das famílias.
2: A fundadora da Associação Portuguesa pelos Direitos da Mulher na Gravidez e no Parto explica o que se passa, por exemplo, com mulheres que tenham dificuldade em expressar-se em português.
3: Isto nunca funcionou e, infelizmente, isto é a crónica de uma tragédia anunciada. Porque dos casos que nos têm chegado, inclusive, ainda é mais gritante e preocupante esta situação. E, por exemplo, com as pessoas migrantes, pessoas que não falam português, no caso de uma pessoa que não fala português e que tem a opção de falar inglês, o que acontece é que depois alguém que fala inglês há de ligar à utente. E isso pode levar, nós acompanhamos num caso destes, até 2 horas, não é? Portanto, quer dizer, estamos aqui a brincar com o saúde das pessoas. A rapidez da resposta, a facto de se agir e atuar, pode ser a diferença, inclusive entre a vida e a morte, se falarmos de um cenário mais extremo.
2: A responsável da associação diz ainda que são frequentes os casos de grávidas que não são atendidas nos hospitais pela falta de contacto com a linha SNS e muitas vezes há quem faça esse contacto em frente ao balcão de triagem. A DECO já entregou o pedido ao Ministério da Administração Interna e ao Ministério das Infraestruturas. A DECO quer saber qual o mecanismo que foi criado para compensar os passageiros que sejam lesados pelos atrasos nos aeroportos devido ao Sistema Europeu de Controlo de Fronteiras. O porta-voz da DECO, Paulo Fonseca, adiantou esta noite à TSF que o pedido de criação deste mecanismo surgiu perante as filas de espera nos aeroportos, principalmente em Lisboa.
4: Na verdade, esta ideia começa um pouco pela realidade que nos está a chocar a todos, sobretudo aos passageiros que estão a embarcar, que começa a haver relatos cada vez maiores de passageiros, ou neste caso, que estão em filas intermináveis de várias horas. Ora, isto tem um impacto que nunca é chamado muita atenção, que é, e se o passageiro perde o seu próprio voo, em virtude de estar à espera para passar no controle de fronteiras, fruto de um mecanismo que não é culpa sua, não foi ele que criou. E aqui nunca houve nenhuma resposta, ou seja, todas as questões têm sido voltadas, sobretudo para a implementação do sistema. Aliás, devo recordar que a DECO não é a primeira vez que alertou para esta situação. Há 2 anos atrás, quando vivemos uma situação de caos no aeroporto, em virtude também das dificuldades no sistema de controle de fronteiras, de controle de passageiros, nessa situação chamámos a atenção do governo, alertámos para a necessidade de criarem planos de contingência, sobretudo para evitar situações como a que estamos a viver agora.
2: Perante o que está a acontecer, o porta-voz da DECO sublinha que cabe ao Estado assumir as responsabilidades.
4: Sendo que a própria União Europeia já nos disse que é uma responsabilidade do próprio Estado e não sendo uma questão que é da responsabilidade da própria infraestrutura, aqui de certa forma é o Estado que tem esta responsabilidade, porque é ele que tem, é um mecanismo de controle de fronteiras e é um mecanismo em que o Estado é que é responsável por esse mecanismo.
5: Considera que o Executivo está a reagir tarde a um problema que já era previsível há vários meses, esta questão já não é nova?
4: No nosso entendimento, e que é sufragado pela Comissão Europeia, já é tarde, porque esta situação, já houve um alerta prévio, já tinha havido um alerta prévio para uma situação, não esta, mas outras situações, sobretudo com a incapacidade das próprias infraestruturas para dar resposta ao crescimento dos passageiros, e isto tinha sido feito um alerta pela DECO. A própria Comissão Europeia já veio efetivamente fazer uma demonstração que isto não é uma culpa da implementação do sistema, mas sim uma responsabilidade individual do próprio Estado, neste caso de Portugal.
5: É de prever aqui um volume grande de processos contra o Estado português.
4: Caso se venha a verificar, sim, a nossa esperança é que esta situação seja efetivamente acautelada, que os passageiros, neste caso, consigam embarcar e que não seja uma situação que venha a penalizar ainda mais os consumidores. A não ser assim, naturalmente que outras soluções terão que ser colocadas em cima da mesa, devido, nomeadamente, à própria responsabilidade do Estado.
2: Esta quarta-feira foi conhecido um estudo da Associação dos Aeroportos Europeus que revela que em períodos de pico os aeroportos estão a registar esperas de 3 horas e meia. Em abril, um estudo idêntico indicava que os passageiros esperavam nos momentos de pico 2 horas para passarem os controlos fronteiriços. A Associação prevê desde já um verão particularmente difícil nos aeroportos europeus. Em maio estamos a viver a primeira onda de calor do ano e o verão ainda não chegou. Alguns países europeus, como a Itália, estão a ser tomadas medidas para que os trabalhadores não estejam expostos a temperaturas elevadas nas horas de maior calor. O presidente da Associação de Médicos de Saúde Pública, Bernardo Gomes, diz à TSF que nesta altura há recomendações para alguns grupos de risco, mas avisa que no caso dos trabalhadores, que habitualmente estão ao ar livre ou estão expostos ao calor intenso, os problemas podem ser graves e também devia haver recomendações.
6: Quando há uma menção à questão dos trabalhadores, são mais circunstâncias agudas, podem ser especialmente graves, nomeadamente indivíduos que possam perder as suas capacidades motoras, ficarem tontos, desequilibrarem-se, caírem. E, portanto, aqui o apelo da questão dos trabalhadores e a preocupação também lançada é, para além das pessoas idosas, para além dos doentes crónicos, para além das crianças, é preciso aqui atenção nestes dias de haver um planeamento com o tempo dos turnos, um reforço das medidas de hidratação, para que não existam azares, porque esta questão da prevenção às vezes é vista de lado até acontecer um azar a sério, em termos de comparação com os jogos de futebol desempenhados a altas temperaturas, em que há pausas obrigatórias de hidratação, já podemos aplicar a energia vital relativamente a trabalhos ao ar livre de elevada intensidade.
2: O presidente da Associação de Médicos de Saúde Pública diz que este é um planeamento que deve começar a ser feito e deve envolver também os trabalhadores.
6: Neste momento estamos numa fase de também alargar esta informação e nomeadamente apelar ao bom senso de todos os agentes económicos para um planeamento devido dessas atividades. E até dos próprios trabalhadores, que às vezes correm esses riscos e devem ter atenção. Até a circunstância da hidratação e da velocidade de hidratação quando nós estamos a fazer atividade com física de algum relevo é importante. E, portanto, genericamente, o que está aqui em cima da mesa é que exista também uma comunicação dedicada aos trabalhadores. Eu julgo que será algo que terá respaldo de outras sociedades científicas e de outras associações, porque efetivamente queremos evitar maus maiores. Se isso se vai traduzir depois em modificações de acordos coletivos de trabalho e resguardos adicionais que possam ser introduzidos, é uma possibilidade.
2: Para já, Bernardo Gomes deixa recomendações.
6: Se estamos falando do ponto de vista do trabalho, é tentar evitar esforços mais intensos de períodos de maior exposição solar. Estamos falando das 9 às 5, mas não é possível que não exista trabalho. Portanto, o trabalho tem que ser pensado para que existam pausas mais frequentes, para que existam hidratações mais frequentes e, eventualmente, também a instalação de equipamentos que possam dar sombra, que possam dar sombra àqueles locais e os protejam os trabalhadores de risco adicional.
2: Para já, e segundo o Instituto Português do Mar e da Atmosfera, a onda de calor vai manter-se mais uns dias. Esta quinta-feira, quase todo o território continental está sob aviso amarelo. Pelo menos 3 ou 4 ignições em simultâneo. Foi assim que começou o incêndio no concelho de Arouca, a meio da tarde. Uma centena de bombeiros mantém-se no terreno, um incêndio que tem uma frente ativa. Disse esta noite à TSF o presidente dos bombeiros de Arouca, Sérgio Acevedo.
7: Ainda tenho uma pequena frente ativa, uma zona a única zona de difícil acesso que tínhamos no perímetro de incêndio, em que estamos agora os meios terrestres todos empenhados, ou quase todos em reforço àquela zona, para conseguirmos debelar aquela pequena frente.
5: Não estiveram casas em risco?
7: Não, isto é uma área essencialmente florestal, uma área florestal de eucalipto. Não tivemos habitações nem infraestruturas em risco. Foi um combate difícil porque começou com uma propagação bastante violenta, mas com o reforço rápido de meios que se conseguiu mobilizar rapidamente, e não tínhamos sequer uma hora de evolução do incêndio, já tínhamos cerca de 100 operacionais no terreno e 5 meios aéreos, o que foi essencial para rapidamente tolerar o incêndio.
5: Assim, comandante, em relação à ignição, já tem alguma ideia?
7: Foram várias ignições ao mesmo tempo, 3 ou 4 ignições ao mesmo tempo. Não, há aqui alguma desconfiança do número de ignições ao mesmo tempo, mas isso compete às entidades competentes, e o que esse trabalho também estará a ser feito, a averiguação do que é que aconteceu para ver essas 3 ou 4 ignições ao mesmo tempo.
2: Durante a tarde, os bombeiros chegaram a ter a ajuda de 5 meios aéreos. O incêndio começou a meio da tarde. Mais de uma centena de bombeiros mantém-se no terreno.
8: Nós hoje não temos que atender chamadas de nenhum partido. Às 5 da manhã, se tiverem a oportunidade, ou às 6, podem ligar que eu já estou de pé. Eu vou observar os astros esta noite, gosto muito de levantar cedo, e a noite é sempre a melhor conselheira. E é assim que nós fazemos. Nós fizemos o nosso percurso com paz e tranquilidade. Qual é a pressa?
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1: Edição da TSF, estamos com 14 minutos para lá da meia-noite.

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1: Erva ao vento se inclina. Outro tema dos Conjuntivite, este sobre a catástrofe atómica, nuclear, sobre essas coisas, e também com uma interpretação, digo eu, com uma musicalidade muito diferente daquilo que estamos habituados a ouvir na música portuguesa. Conjuntivite.

Bom, tinha que trazer aqui as minhas homenagens e, portanto, já da música portuguesa, já fui dando algumas ao longo da semana. Esta é direta ao Jorge Palma, pois já, claro, também outra personalidade, outra pessoa que eu fiquei, de quem sou amigo e de que sou admirador e que, sem querer, acabei por ficar mais perto do que pensava quando comecei a minha vida de músico, não é? E principalmente a partir deste álbum que foi o Só, gravado lá no São Luís, que era ele sozinho com o piano. Eu conheci-o mais ou menos, comecei a mandar com ele mais ou menos por essa altura. Depois disso talvez fizéssemos o Rio Grande, não tenho a certeza das datas, mas pronto. E portanto, para o meu amigo Jorge Palma, uma canção que é o Só. Só.

0: Obrigado.
1: Continuando no prog, vamos para Soft Machine, que é tipo a pedra fundamental e a mais duradoura de rock progressivo. Ainda hoje estão a tocar. Viram cá a Gouveia este ano, portanto ao Festival de Rock Progressivo. Vão estar em Gouveia, eu não vou poder ver, com muita pena minha. Já foi o primeiro concerto que eu vi no Cascais, em Cascais. E pronto, sou fãzéssimo. Trago uma música que praticamente à guitarra, que é o Ética, do Soft, porque acho que também tem a ver com o som, as guitarras onde vou estar com o Joia Cerveira, e tenho assim uma especial dedicação por estes temas à guitarra.

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1: Continuamos no prog, agora também com outra peça fantástica que dura há mais de 30 anos, que é o Osric Tentacles, com um tema que chama Snake Pit, do Earthland, de um disco, acho eu, dos melhores deles, e que é uma banda também que ainda não vi, mas que tenho muita pena por isso, mas é um tipo de música que orgânica, muito às vezes techno ou não, mas que me leva sempre para viagens mais estratosféricas, se quiserem.

Mais um blues à toa, podia estar a tarde toda nisto, é o Lowell Fulson com o Low Society, e digo-vos já, esta eu não conhecia, e quando andava à procura de músicas para trazer para o programa, achei que isto era um exemplo perfeito. Portanto, mais uma bluesada, e fiquem bem.

0: Outro dos temas dos Beatles para mim importantes é o Helter Skelter, porque foi a primeira vez também que se gravou o que depois se veio a chamar hard rock ou qualquer coisa dessas, uma música completamente distorcida, completamente violenta e de alto nível, e que depois foi do álbum branco, portanto, e que depois foi seguida por muita geração subsequente, digamos assim. E, portanto, é outro marco que eu trouxe aqui dos Beatles, como inovadores que são.
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1: Portanto, no meio da pancalhada toda, no meio do princípio da New Wave e tudo, aparecem os Clash, e com eles uma nova atitude também, mais agressiva, mais extremada, mais aberta, que fez uma corrente por todo o lado, principalmente na Europa. Os temas que eles traziam eram bastante emblemáticos, e um deles, do princípio da carreira, pelo menos o título é engraçado. Chama-se I'm So Bored with the USA. Portanto, já na altura a coisa era assim. Portanto, ficam com esta manifestação de intenções dos Clash.

Where the Streets Have No Name, portanto a música clássica dos U2 sobre Nova York, me parece, e é onde as ruas não têm nome, né? Só têm números. E faço sempre a brincadeira, porque quando estivemos a gravar em Espinho, o Dados Viciados, Espinho é como Nova York, portanto as ruas também só têm números. Estávamos na rua 33 e portanto acho sempre piada, além de gostar da música, faço sempre esta ligação, porque tenho sempre muitas memórias do trabalho e onde gravei e onde não gravei. E este disco foi particularmente impressionante, se quiseres, em termos de ambiente lá. Gravámos em parte Passos Brandão e dormíamos em Espinho, e era um frio de morrer.

Talking Heads. Talking Heads é também daquelas bandas que eu trago estas coisas porque mudaram a minha percepção da música, digamos assim. Portanto, abriram algumas janelas, meteram algum ar fresco, e os Talking Heads com a sua música, se quiserem repetitiva, se quiserem pouco interessante às vezes, mas depois com um discurso completamente inovador e virado para um individualismo coletivo, digamos assim, uma tomada de atitude por parte de consciência, por parte das pessoas, com muitos e muitos temas, acho que explica bem também o porquê do meu interesse por eles e porque é que eu os trago aqui.